0: Central América, rádio do seu ritmo, Rogério Flauzino e a galera do Jota Quest, eu queria ser você. 8:03. Fechou aí a primeira hora do Boa Noite Hits, mas tem mais uma hora inteiraça pra gente, tá?
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0: Vamos nessa, 8:04. Estamos de volta, tem mais valor aqui pra você. Mais uma hora inteiraça aí pra gente estar juntinho. Eu sou o Julinho Vidal e vou te fazer uma companhia. E lógico que vice-versa, né?
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0: Aqui no Scott é Whitney Houston, I Wanna Dance With Somebody, 8:05.

0: Demo Hunters Golden fechou aqui mais uma sequência 8:19. Sempre, sempre, sempre, né? Você tá bem pra caramba aqui na programação 8:19. É o Boa Noite Hits no ar da sua Centro América.
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0: E aí, vamos nessa, tamo de volta, 8:20, hein? É só musicão. Continua.
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0: Simone Mendes, direitos iguais.

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0: 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Vamos nessa, 8h35 de volta aí, rapidinho, né? O intervalo, você nem sentiu minha falta, fala a verdade, tamo junto. É só musicão, continua.
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0: O melhor do céu e pagode você sempre confere aqui na Centro América. Ferrugem, Arrependidaça, é só música boa na sua noitada, né? Fique ligado, já já a última sequência por aqui, sai daí não, tá? Dá tempo ainda, dá tempo de eu programar a sua aqui pra deixar rolando, tá? 998-035-504.
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0: Centro América, 8h48. Obrigado, galera. Valeu, né? Fui. Tô rindo aí. Vou nessa. Tô de volta amanhã às 4 da tarde. Brigadaço. Tamo junto sempre. Você sabe disso, né? Então é.
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0: 20h55.
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4: 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As notícias do governo federal que movimentaram o país no dia de hoje.
5: Olá, boa noite.
6: Boa noite para você que nos acompanha em todo o país.
5: Quarta-feira, 20 de maio de 2026.
6: Vamos ao destaque do dia: combate à violência contra as mulheres.
5: Proteção no ambiente digital. Plataformas deverão retirar das redes conteúdos íntimos divulgados sem consentimento.
6: Presidente Lula também sanciona projetos que ampliam o cuidado com as vítimas e endurecem medidas contra os agressores.
7: Todo mundo precisa trazer para si a responsabilidade que a luta não é dos outros, a luta não é dela, a luta não é feminina, a luta é de ser humano.
5: E ainda, Brasil ganha mais de 500 mil novos professores prontos para sala de aula.
6: Esse é o resultado da primeira prova nacional docente, Jéssica Gonçalves.
8: Com base nas novas regras para a educação à distância, o MEC informou que todos os cursos de licenciatura EAD não podem abrir novas matrículas e serão encerrados quando as turmas concluírem a formação.
5: Em menos de 24 horas, Move Táxi e aplicativos já tem mais de 160 mil motoristas inscritos.
6: O programa oferece 30 bilhões de reais em créditos para o financiamento de carro zero com juros mais baixos. Nazibron.
9: As condições de financiamento para homens e mulheres são diferenciadas. Pelo programa, as mulheres podem dispor ainda de 15 mil reais para comprar equipamentos de segurança.
5: Hoje, na apresentação da Voz do Brasil, Mariana Jungmann e Luciano Seixas.
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5: 100 dias de trabalho intenso dos três poderes, executivo, legislativo e judiciário, para combater a violência contra a mulher.
6: Hoje, todas essas esferas se reuniram novamente no Palácio do Planalto para fazer um balanço do Pacto Nacional Brasil contra o Feminicídio.
5: E o presidente Lula anunciou novas medidas que incluem a proteção das mulheres no ambiente digital.
10: Mais proteção à mulher no ambiente digital. O presidente Lula determinou que as plataformas digitais retirem conteúdos íntimos divulgados sem consentimento. E a partir de agora, plataformas digitais serão responsabilizadas, por exemplo, por publicar fraudes, tentativas de golpes e violência contra mulheres e meninas. A medida regulamenta o marco civil na internet. Os anúncios foram feitos no dia em que marca os 100 dias do Pacto Nacional Brasil contra o Feminicídio, firmado entre os três poderes, executivo, judiciário e legislativo. O presidente Lula destacou os avanços que o governo tem feito para combater agressões domésticas e o feminicídio e convocou toda a sociedade para aderir à luta.
7: Todo mundo tem que se sentir agredido quando uma mulher é agredida. Todo mundo tem que se sentir violentado quando uma menina de 12 anos é violentada. Todo mundo precisa trazer para si a responsabilidade de que a luta não é dos outros, a luta não é dela, a luta não é feminina, a luta é de ser humano.
10: Durante o evento, também foram sancionados projetos de lei que criam um cadastro nacional de agressores, ampliam as determinações para afastamento imediato do agressor do convívio com a vítima, endurecem medidas contra criminosos que continuam ameaçando mulheres, mesmo após a prisão, e reduzem burocracias para acelerar a efetivação de medidas protetivas. A primeira-dama, Janja da Silva, destacou a importância do trabalho conjunto que o Pacto Brasil contra o Feminicídio desenvolveu.
11: Proteger a vida das mulheres não é pauta de um ou de outro grupo, de um único governo e de uma só instituição. É uma missão coletiva. Quando convocamos todos por todas, buscamos unir as múltiplas vozes que ecoam pela proteção da vida das mulheres.
10: Nesses 100 dias, o governo do Brasil promoveu um mutirão nacional que resultou em mais de 6.300 prisões de agressores, com 30 mil medidas protetivas acompanhadas e mais de 38 mil vítimas atendidas. Já as Casas da Mulher Brasileira realizaram 148 mil atendimentos neste ano e chegaram a 12 unidades em funcionamento no país. Além disso, mais de 6.500 agressores passaram a utilizar dispositivos de rastreamento e o Ligue 180 ampliou o atendimento para 24 horas por dia, por telefone, WhatsApp, e-mail e videochamadas em Libras. No primeiro trimestre de 2026, foram registrados 301 mil atendimentos. Reportagem Márcia Fernandes.
6: E a gente segue falando desse assunto porque nós temos conosco aqui no estúdio da Voz do Brasil a secretária nacional de enfrentamento à violência contra a mulher, Estela Bezerra.
5: Ela vai nos falar um pouco mais sobre as medidas assinadas hoje pelo presidente Lula na proteção dos direitos das mulheres. Boa noite, secretária, bem-vinda.
2: Boa noite, é um prazer imenso estar aqui com vocês.
5: Secretária, vamos começar falando dessa regulamentação do Marco Civil da Internet para ampliar a proteção das mulheres no ambiente digital. Um decreto assinado hoje pelo presidente determina que as plataformas retirem conteúdos íntimos de mulheres vazados sem o consentimento delas. Quais são os termos dessa determinação e como é que vai funcionar para que as mulheres consigam essa retirada rápido, urgente?
2: Olha, o decreto, ele de imediato obriga as plataformas digitais a se corresponsabilizarem por esses conteúdos, fazendo com que as plataformas criem canais específicos de denúncia, retirem os conteúdos ofensivos até 2 horas, promovam e mantenham as provas e ainda divulguem o canal do 180 para que as mulheres possam ter acesso a outras informações. É o compartilhamento da responsabilidade dos conteúdos veiculados com as plataformas digitais.
6: E aí a expectativa, então, é que com essa responsabilização das plataformas que a senhora mencionou, elas se tornem mais proativas nesse processo, ou seja, elas próprias já façam esse monitoramento, já façam essa retirada e isso resulte em mais agilidade?
2: A proposta é essa, que tenha proatividade, corresponsabilidade. Se os meios de comunicação, que são concessões públicas, são corresponsáveis pelos conteúdos que veiculam, as plataformas digitais também o são. Eles têm tecnologias e filtram para aquilo que é necessário. Então, terá que ser também usar a tecnologia para a proteção das meninas e das mulheres. Isso também se estende às inteligências artificiais, que, por exemplo, retiram as roupas das pessoas, das mulheres e meninas, e que oferecem imagens falsas produzidas sinteticamente. Isso também será vedado pelo decreto.
6: Ah, isso é um ponto que eu acho interessante a gente abordar. Elas também, então, vão ter que se responsabilizar quando há esse uso de inteligência artificial para simular uma nudez, por exemplo, que nunca foi feita, inclusive.
2: Exatamente. Hoje você tem plataformas que ofertam isso, retirar a roupa das pessoas. Isso é uma questão ética. Então, nós colocamos também no decreto que a inteligência artificial, ela é vedada a esse uso e a plataforma é responsável pela veiculação dessas imagens falsas.
5: E os criminosos que fazem, que publicam esse tipo de coisa, também serão mais facilmente identificados? Porque as plataformas terão que guardar e fornecer, né, quando solicitadas, informações sobre a origem dessas publicações, né?
2: Sim, a tecnologia é capaz de rastrear absolutamente tudo, de onde é postado, como é reproduzido. Essas 2 horas, inclusive, elas são muito poucas. Em 2 horas você pode ter uma difusão, uma disseminação de informação muito grande. Portanto, ele vai ser obrigado a vedar essa difusão e também a apagar esses conteúdos. Eles vão ter que investir em tecnologias para isso, porque ele já investe isso em termos de mercado. Então, vai ter que investir também para a proteção das mulheres.
6: Agora, secretária, também foi sancionada hoje a lei que cria o Cadastro Nacional de Agressores. Esse cadastro, ele poderá ser acessado pelas mulheres, ele vai ser uma consulta pública ou ele vai ser de uso exclusivo de autoridades, por exemplo, para a polícia fazer investigações?
2: Isso ainda não está resolvido, isso vai ser regulamentado, né? Essa é uma lei que foi sancionada hoje, ela vai precisar de regulamentação e é necessário que a gente tenha muito zelo, muito cuidado com os conteúdos que vão ser utilizados. O que a gente tem compreensão é que esse cadastro vai reunir estupradores, feminicidas, agressores, tanto físicos como psicológicos, e esse cadastro de imediato será utilizado para investigação, mas há possibilidade de uso específico para usuários também. Isso ainda vai ter uma discussão na regulamentação da lei.
5: Outra preocupação, secretária, é com a proteção das mulheres vítimas de violência que denunciam seus agressores. Hoje também foram oficializadas medidas para oferecer mais segurança a essas mulheres. Que medidas foram essas?
2: Existem duas situações muito preocupantes. Uma é aquela em que o agressor continua insistindo em ameaçar as mulheres. Acho que vocês acompanharam. Agressores que são presos e dizem vou matar, e dentro do presídio continuam a agir para que essas mulheres tenham a vida atormentada e às vezes sejam vítimas de feminicídio. Então é um endurecimento das leis dirigida aos agressores que persistem em fazer ameaça, e a outra é o afastamento imediato do agressor do lar. Muitas vezes as mulheres ficam submetidas a voltarem para a residência. Existe 65% das mulheres, elas não têm só dependência emocional, têm dependência financeira, ou total ou parcial. E nesse sentido é preciso afastar o agressor do lar. Então, aumentaram as condições de afastar de imediato o agressor do lar.
6: Bom, para concluir, a gente não pode deixar de mencionar, né, secretária, que a gente está completando aí 100 dias do pacto entre os três poderes para esse combate ao feminicídio e à violência contra as mulheres. Queria que a senhora dissesse para a gente o que se pode destacar de avanços nesse período.
2: Olha, a gente avançou muito na ideia de responsabilização do agressor, de não naturalização da violência, porque quando a sociedade diz que um agressor fica solto ou não é punido, a gente está dizendo que ele está agindo comumente. Né? Mas existe um grande destaque, né? É a articulação dos três poderes, onde o executivo, o legislativo e o sistema de justiça estão agindo coordenadamente, e ainda um desafio muito grande para a sociedade brasileira, que é a gente trabalhar com prevenção. Quando a gente falou em ambiente digital, a gente não está falando só de conteúdos criminosos, a gente está falando de conteúdo de ódio, de ideia de civilidade que está indo aí nessas rede pills ou pílulas vermelhas, né? Que são, inclusive, com atores que são capazes de ir para a mídia para dizer mentiras, criando situações e factoides que dá a entender que as mulheres são agressoras. Então, nós vivemos num momento em que a prevenção, a ação nas escolas, nos meios de comunicação, nas instituições religiosas, precisam disputar um modelo de civilidade. E eu acho que o presidente Lula fez um movimento muito importante. Quando ele chama os homens para o centro do debate, ele desloca a questão. Então, tem dois deslocamentos. Os homens estão no centro do debate. Se são agressores, podem ajudar a resolver o problema. O outro é que a vergonha não pode ser da vítima. Então, nós estamos nessa construção de uma sociedade que tem um modelo civilizatório onde as mulheres precisam ser respeitadas e não executadas pelos seus parceiros íntimos. Porque a diferença da violência contra os homens, da violência contra as mulheres, é justamente que o seu agressor faz parte da sua relação de intimidade familiar. E isso é insustentável.
5: Muito bem, nós conversamos com Estela Bezerra, secretária nacional de enfrentamento à violência contra a mulher. Muito obrigado por sua entrevista aqui, a Voz do Brasil.
2: Eu que agradeço, Luciano.
6: E as empresas de tecnologia Google, Meta, TikTok, Kuai e Microsoft foram notificadas pela Advocacia Geral da União, que solicitou a colaboração no combate e na prevenção de fraudes digitais relacionadas ao programa Novo Desenrola Brasil.
5: A iniciativa tem como objetivo apoiar famílias brasileiras na renegociação de dívidas.
6: Na notificação encaminhada às empresas, a instituição destacou que os golpes digitais, além de explorarem a vulnerabilidade dos beneficiários, fragilizam a confiança em políticas públicas legítimas e representam um dano à credibilidade das ações estatais.
5: Motoristas por aplicativo e taxistas já começaram a se inscrever no Move Táxi Aplicativos para o financiamento de veículos novos.
6: O governo do Brasil acredita que o programa tem potencial para comercializar até 300 mil veículos em todo o país.
5: E o programa traz vantagens para as mulheres, como taxas de juros mais baixas e recursos para compra de equipamentos de segurança.
3: Em menos de 24 horas, 164 mil motoristas se inscreveram para participar do programa Move Táxi Aplicativos. Podem participar motoristas de aplicativo com cadastro ativo há pelo menos 12 meses, com ao menos 100 corridas na mesma plataforma e taxistas registrados em atividade. As condições valem para carros novos de até R$150 mil, de montadoras habilitadas no programa Mover. O taxista Francisco Neto, de Brasília, acredita que assim todos saem ganhando.
12: Parece que é um projeto bom, né? Todo mundo ganha, né? Porque se a frota está renovada, é tendência que melhora para todo mundo.
3: Para fazer a inscrição no programa, basta acessar gov.br/movebrasil. Como conta o Wallace Moreira Lima, secretário nacional de Desenvolvimento Industrial, Inovação, Comércio e Serviços.
13: A partir desse link que o trabalhador se cadastra, ele já vai ter a informação em 5 dias se ele estar apto ao programa. E aí ele já vai saber que ele pode se beneficiar desse programa.
3: E as condições de financiamento para homens e mulheres são diferenciadas, como explica o secretário Wallace Moreira Lima.
13: Para as mulheres, terá uma taxa de juros menor, a carência para o homem e para a mulher são de 6 meses. Para o homem, o financiamento em até 60 vezes, mas para as mulheres em até 72 vezes.
3: Pelo programa, as mulheres podem dispor ainda de R$15 mil para comprar equipamentos de segurança. Para a motorista por aplicativo, Karine Trindade, uma oportunidade para as mulheres.
14: Para nós é uma grande vitória e para as mulheres que vai ter os juros mais reduzidos também e esse financiamento mais facilitado para todos os trabalhadores e trabalhadoras de aplicativo.
3: O total de crédito disponível para o programa é de R$30 bilhões por meio do Banco Nacional de Desenvolvimento Econômico e Social, BNDES. Os financiamentos devem ser efetivados a partir do dia 19 de junho. De acordo com o Ministério da Fazenda, esse prazo é necessário para definição de detalhes e informações aos bancos comerciais sobre o programa. Com locução de Nazi Brum, reportagem de Luciana Colares de Holanda.
6: Hoje, no programa Bom Dia Ministro, produzido pela Empresa Brasil de Comunicação, Volney Queiroz, da Previdência Social, afirmou que o governo trabalha para reduzir a fila do INSS.
5: Entre as ações para reduzir as filas estão a realização de mutirões e a contratação de novos peritos.
6: Segundo o ministro, a fila de solicitações do INSS caiu mais de 500 mil nos últimos 2 meses e agora está no menor patamar em 16 meses.
15: O nosso desafio, a nossa tarefa é deixar essa fila abaixo de 1.300.000, ou seja, 1.300.000 é só o fluxo do mês, não tem ninguém
6: normal
15: esperando,
6: uhum,
15: e abaixo dos 45 dias. E nós estamos indo bem nessas duas categorias, digamos. Estamos avançando bem. Estou querendo zerar essa fila até o final desse ano.
5: A equipe de meio ambiente do governo do Brasil fez um alerta para os impactos de 5 projetos de lei em tramitação no Congresso Nacional, que, segundo o Ministério, se forem aprovados, vão trazer grandes prejuízos ao ecossistema no país.
6: De acordo com o Ministério do Meio Ambiente, os textos podem permitir, por exemplo, que uma espécie em extinção não faça parte da lista nacional oficial, se houver interesse econômico, reduz áreas protegidas e restringe punições de crimes ambientais.
5: Entre os pontos criticados está a proibição do uso de imagens de satélite para embargos remotos em áreas desmatadas. Segundo o presidente substituto do IBAMA, Jair Schmidt, grande parte das fiscalizações contra o desmatamento depende dessa tecnologia.
16: Hoje eu diria que 2/3 de todas as autuações que o IBAMA realiza, voltada à fiscalização da flora, combate ao desmatamento, né? Não só na Amazônia, nós temos um olhar específico para a Amazônia, mas também nós temos desmatamento nos outros biomas, né? Alguns muito sensíveis, que também são afetados por vários desses projetos de lei antiambientais.
6: O ministro do Meio Ambiente e Mudança do Clima, João Paulo Capobianco, informou que vai continuar atuando junto a deputados e senadores para discutir os projetos.
17: Continuamos atuando na Câmara lá, debatendo, buscando um entendimento, mas está muito difícil, como vocês têm visto. Vamos atuar no Senado e vamos atuar após, caso isso tramite seja aprovado no Senado, vamos também trabalhar em relação a apresentar ao Presidente da República esses fatos para que o presidente possa analisar os encaminhamentos que deverá propor.
5: O Brasil ganha reforço de quase 500 mil professores considerados qualificados para o ensino.
6: É o que apontam os resultados da prova nacional docente realizada pela primeira vez no ano passado.
5: A avaliação integra o exame teórico do ENADE das licenciaturas, que avalia a formação inicial de professores.
6: O Ministério da Educação divulgou os dados hoje e anunciou mudanças nos cursos de licenciatura com base nas novas regras da educação à distância.
18: A primeira edição da prova nacional docente teve quase 1.100.000 inscritos. Criada dentro do programa Mais Professores para o Brasil, a prova nacional docente não é obrigatória, mas pode ser usada por estados e municípios em concursos públicos e processos seletivos para professores. Ao todo, 1.530 redes de ensino aderiram à prova. Do total de participantes, 65% foram considerados proficientes. O ministro da Educação, Leonardo Barchini, destacou que a prova pode ajudar as redes públicas a melhorar a seleção de professores.
19: Temos quase 500.000 de professores proficientes e que estão à disposição das redes municipais e estaduais, e agora elas têm à disposição um instrumento poderoso que vai poder selecionar da melhor maneira possível.
18: Além da prova nacional docente, o Ministério da Educação divulgou os resultados do ENADE das licenciaturas 2025, que avalia a qualidade da formação inicial de professores. Entre os concluintes de cursos presenciais, 73% foram considerados proficientes. Na educação à distância, o percentual foi de 47%. Também houve diferença por tipo de instituição. Nas universidades públicas federais, a proficiência foi de aproximadamente 76%. Nas públicas estaduais, de 73%. Nas instituições privadas, o índice ficou em 46%. Segundo o MEC, 56% dos cursos avaliados ficaram com conceitos 3, 4 ou 5 no ENADE. O ministro da Educação, Leonardo Barchini, destacou o ineditismo dos dados e os desafios para a formação de professores no país.
19: Pela primeira vez temos resultados dessa magnitude, com esse detalhamento, a gente vai instituir novas políticas e novas ações para que a gente possa melhorar em todas as áreas a formação de professores no Brasil.
18: Com base nos resultados e nas novas regras para a educação à distância, o MEC informou que todos os cursos de licenciatura EAD não podem abrir novas matrículas e serão encerrados quando as turmas atuais concluírem a formação. Os cursos presenciais também terão que se adequar. Até maio de 2027, deverão reduzir a carga horária à distância de 40 para 30%. Reportagem Jéssica Gonçalves.
5: A próxima edição da Prova Nacional Docente já tem data marcada. Será no dia 20 de setembro.
6: Nessa edição, o exame vai avaliar 21 licenciaturas e os resultados serão divulgados em dezembro.
5: Mais rapidez e segurança na hora de fazer check-in em hotéis e pousadas pelo país. Já está valendo a Ficha Nacional de Registro de Hóspedes.
6: A medida do governo do Brasil busca reduzir a burocracia, dar mais conforto aos viajantes e garantir segurança à rede hoteleira.
5: A ficha é obrigatória, 100% digital e conectada ao sistema gov.br.
20: O que antes era feito no papel, agora em formato 100% digital. A Ficha Nacional de Registro de Hóspedes agiliza a identificação dos turistas, evitando filas e reduzindo custos. A iniciativa preza pelo respeito à privacidade e cumpre a Lei Geral de Proteção de Dados. É o que garante o gerente-geral, Jean Nogueira.
21: É um sistema 100% seguro, né? Na verdade, a gente melhora o processo para evitar fraudes, né? A ficha digital, ela é conectada direto com gov.br, você acaba tendo um controle melhor, é uma segurança a mais para o hóspede e uma segurança a mais para
20: o
21: hotel.
20: O novo sistema passou a ser obrigatório desde 20 de abril. Ele parece com os check-ins de aeroportos. O registro digital pode ser realizado previamente ou na hora da hospedagem. Para a hóspede paulista Tayane Garcia, o check-in digital poupa tempo para quem tem pressa.
22: Tudo que dê para facilitar o teu dia a dia é sempre bem-vindo.
20: A plataforma não coleta dados sobre despesas do cliente e nem monitora pessoas. Serve apenas para registrar informações sobre o turismo e também apoiar a segurança pública. Um ganho para hóspedes e para a rede hoteleira, como defende Jean Nogueira.
21: Os dados que o cliente preenchia na ficha antiga, a gente tinha que mensalmente enviar para os órgãos competentes. Isso hoje é feito automaticamente.
20: No caso de turistas estrangeiros, a ficha disponibiliza módulos específicos em inglês e espanhol. O sistema é intuitivo e respeita os padrões globais de hospitalidade. Reportagem Cleide Lopes.
6: Essas foram as notícias do governo do Brasil.
5: Fique agora com o Minuto do TCU. Em seguida, as notícias do Poder Judiciário e do Congresso Nacional. Boa noite.
6: Boa noite para você e até amanhã.
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5: Minuto do TCU.
1: O novo ministro do Tribunal de Contas da União, Odair Cunha, tomou posse do cargo nesta quarta-feira, dia 20 de maio. A cerimônia foi realizada na sede do TCU, em Brasília, e teve a presença do presidente da República, Luiz Inácio Lula da Silva, o vice-presidente Geraldo Alckmin e diversas outras autoridades. Durante seu discurso, Odair Cunha relembrou sua trajetória e destacou que chega à Corte de Contas devido à sua história pública.
4: Hoje estou aqui porque fui escolhido pelo Congresso Nacional, por homens e mulheres eleitos pelo povo brasileiro. Recebo essa escolha não apenas como uma honra pessoal, mas também como um reconhecimento de que a experiência pública, a escuta e o diálogo podem contribuir para a missão dessa instituição.
1: O ministro ocupa a vaga deixada por Haroldo Cedraz, que se aposentou em fevereiro. Saiba mais em tcu.gov.br.
5: 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Você vai ouvir agora notícias do Poder Judiciário.
23: Presidente do STF do CNJ anuncia avanços na concessão de medidas protetivas para mulheres.
24: STJ identifica habeas corpus com erros gerados por inteligência artificial e comunica caso à OAB.
23: Presidente do TSE destaca a atuação da Justiça Eleitoral no combate à fraude e à cota de gênero.
24: Boa noite, eu sou Marcela Luiza.
23: E eu sou Walter Lima.
24: Mais de 50% das medidas protetivas de urgência são concedidas no mesmo dia em que são requeridas e cerca de 90% são analisadas em até 48 horas.
23: O dado foi apresentado hoje durante cerimônia no Palácio do Planalto, que marcou os 100 dias do Pacto Brasil de Enfrentamento do Feminicídio entre os três poderes. Pablo Lemos.
25: O presidente do CNJ e do Supremo Tribunal Federal, ministro Edson Fachin, afirmou que os resultados iniciais demonstraram avanço na resposta institucional aos casos de violência doméstica e feminicídio.
26: Quando os três poderes caminham juntos, o Estado brasileiro é capaz de proteger quem mais precisa e é capaz de fomentar uma mudança cultural.
25: Fachin também destacou a implementação do Formulário Nacional de Avaliação de Risco, documento eletrônico que permite a tramitação digital dos pedidos de medidas protetivas.
24: Ministro do STJ identifica habeas corpus com erros criados por IA e determina a comunicação à OAB.
23: A defesa pedia a soltura de um preso preventivamente por tráfico de drogas em Minas Gerais. Fátima Uchoa.
27: O ministro Rogério Schietti Cruz apontou que no pedido havia citações fabricadas em série, fenômeno conhecido como alucinação de inteligência artificial, quando a ferramenta cria informações falsas com aparência de verdadeiras. O advogado admitiu o uso eventual da tecnologia, mas afirmou ter feito revisão técnica e jurídica do conteúdo. No entanto, para o relator, os elementos contradizem essa afirmação. Assim, Schietti determinou o envio de ofício à Ordem dos Advogados do Brasil para a Ciência dos Fatos e eventual adoção de medidas cabíveis,

0: por ação em um município marcado por extensas áreas ribeirinhas. O presidente do TSE reafirmou o compromisso da Justiça Eleitoral com a inclusão política das mulheres e de outros grupos da sociedade, o que, segundo ele, é uma verdadeira exigência democrática.
1: A Justiça do Trabalho segue em ação na Ilha do Marajó.
2: Durante a itinerância, juízes estão dando solução a várias pendências judiciais. Luma Soares.
3: Em Melgaço, a Justiça Trabalhista reforça o combate ao trabalho escravo contemporâneo e infantil, além de garantir um protocolo para julgamentos com perspectiva inclusiva. Num outro eixo de apoio aos moradores, houve doação de computadores e cursos de inclusão no mercado de trabalho. O mutirão do Justiça Itinerante vai até sexta-feira, dia 22.
1: MPF pede a suspensão imediata de leilões de energia elétrica que podem encarecer a conta de luz em pelo menos 500 bilhões de reais pelos próximos 15 anos.
2: Caso os órgãos não atendem a recomendação no prazo de 48 horas, o MPF poderá adotar medidas judiciais. Tatiana Castro.
4: A investigação do MPF aponta que os preços teto dos leilões, isso é, o valor máximo que o governo aceitaria pagar pela energia, sofreram um aumento repentino, entre 73% e 100%. Além da suspensão imediata do leilão, o MPF também pede que os órgãos refaçam os cálculos com base em premissas neutras e independentes. Caso os órgãos não acatem a recomendação no prazo de 48 horas, o MPF poderá adotar as medidas judiciais.
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1: Uma boa noite.
2: E até amanhã.
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0: no ar o Jornal do Senado.
1: Eu sou Paula Groba.
2: E eu sou Humberto Pinheiro.
1: E estes são os destaques de hoje do Jornal do Senado, que começa agora.
2: Senado aprova novo piso para médicos e cirurgiões dentistas. Texto segue para a Câmara.
1: Governo e Senado negociam MP para criar crédito especial a produtores afetados por desastres climáticos.
2: Plenário conclui votação de indicações para embaixadas, CVM e corregedoria do Conselho Nacional de Justiça.
1: Boa noite.
2: Boa noite.
1: Médicos e cirurgiões dentistas poderão passar a ter um piso salarial nacional definido em lei. Uma proposta aprovada na Comissão de Assuntos Sociais fixa o valor inicial de R$13.662, com previsão de reajuste anual.
2: A proposta segue para análise da Câmara dos Deputados. Repórter Patrícia Oliveira.
3: Médicos e cirurgiões dentistas passam a receber um piso salarial de R$13.662 para uma jornada semanal de 20 horas. O reajuste de salário foi aprovado na Comissão de Assuntos Sociais. A proposta da senadora Daniela Ribeiro, do Progressistas da Paraíba, atualiza regras da legislação de 1961 sobre a remuneração dessas categorias. O senador Fernando Dueira, do PSD de Pernambuco, também determinou reajuste anual pelo IPCA, adicional de 50% para trabalho noturno e horas extras, além de intervalo de descanso de 10 minutos a cada uma hora e meia trabalhada. Dueira destacou que o congelamento do piso desde 2022 contribuiu para a precarização das relações de trabalho na área da saúde, além da dificuldade de profissionais permanentes em municípios pequenos e regiões remotas.
4: Ao fixar piso concreto com correção anual, contribui para reverter essa tendência. Para que as políticas de interiorização de profissionais produzam efeitos duradouros, em vez de depender exclusivamente de programas emergenciais e transitórios.
3: A proposta prevê ainda que o aumento das despesas de estados e municípios seja custeado por transferências do Fundo Nacional de Saúde. Se não houver pedido para votação no plenário, a proposta segue para análise da Câmara dos Deputados.

0: seguiu para o plenário do Senado a ampliação de direitos para agentes de vigilância sanitária e agentes indígenas de saúde e saneamento. A proposta equipara benefícios já garantidos a outras categorias do SUS e reconhece o papel desses profissionais na prevenção de doenças e no atendimento a comunidades vulneráveis, muitas vezes em áreas remotas.
1: E uma sugestão legislativa transformada em projeto de lei pela Comissão de Direitos Humanos poderá reajustar em até 100% as bolsas do programa Mais Médicos. As informações com Rodrigo Rezende.
2: As bolsas pagas no programa Mais Médicos podem ter um reajuste de até 100%. Uma sugestão legislativa com esse tema, apresentada por meio do programa E-Cidadania, foi acatada pela Comissão de Direitos Humanos e Legislação Participativa e passará a ser analisada no Senado como projeto de lei. O relator, senador Zequinha Marinho, do Podemos do Pará, ressaltou que os reajustes das bolsas desde a criação do programa não acompanharam a inflação.
3: Efetivamente, quando da criação do programa, em 2013, as bolsas pagas eram formação de R$10 mil, supervisão de R$4 mil e a tutoria de R$5 mil. 13 anos depois, enquanto a bolsa formação é de R$14.161,63, as outras duas sequer tiveram os seus valores atualizados.
2: O projeto de lei que será discutido reajusta as bolsas para os seguintes valores: formação R$20 mil, supervisão R$8 mil e tutoria R$10 mil. A partir da publicação da possível lei, os reajustes seriam anuais baseados no IPCA.
0: O presidente do Senado, Davi Alcolumbre, convocou uma sessão conjunta do Congresso Nacional para analisar vetos à Lei de Diretrizes Orçamentárias que impedem municípios inadimplentes com até 65 mil habitantes de celebrar convênios e receber recursos federais.
1: Segundo Alcolumbre, a votação poderá permitir o acesso de mais de 3 mil municípios a recursos federais. Ele afirmou ainda que a pauta foi definida após pedido apresentado durante a Marcha dos Prefeitos, organizada pela Confederação Nacional dos Municípios, realizada nesta semana em Brasília. A sessão do Congresso está agendada para esta quinta-feira.
4: Nós fizemos um compromisso, o Senado e a Câmara dos Deputados, para convocarmos uma sessão no dia de amanhã com apenas 4 dispositivos da LDO que tratam da derrubada dos vetos que viabilizam mais de 3.100 municípios brasileiros acessarem os recursos com convênios federais do Brasil.
0: E o Senado aprovou nesta terça-feira a indicação de 7 diplomatas para chefiar embaixadas e representações do Brasil no exterior. Entre os nomes aprovados estão os novos embaixadores do Brasil no Japão, Vietnã, Omã, Albânia, Belize e Bahamas, além do representante permanente do país na Organização das Nações Unidas, Ricardo de Souza Monteiro.
1: O plenário também aprovou indicações para a Comissão de Valores Mobiliários e para a Corregedoria do Conselho Nacional de Justiça. Otto Eduardo Fonseca Lobo foi aprovado para a presidência da CVM. Os indicados agora poderão ser nomeados pela Presidência da República.
0: E a Comissão de Assuntos Econômicos adiou a votação do projeto que cria uma linha especial de crédito para produtores rurais afetados por eventos climáticos e crises internacionais. Relator da proposta, o senador Renan Calheiros, do MDB de Alagoas, retirou o texto da pauta após pedido do Ministério da Fazenda para novas negociações.
1: A proposta prevê o uso de recursos do Fundo Social do Pré-Sal para financiar agricultores prejudicados por secas, enchentes e impactos econômicos de conflitos geopolíticos. O texto também estabelece juros diferenciados, prazo de pagamento de até 10 anos com 3 de carência, além de regras para atender produtores, cooperativas e associações em situação de calamidade ou com perdas na produção. Após reunião com a equipe econômica na tarde de hoje, Renan Calheiros afirmou que houve avanços nas negociações e sinalização de apoio do governo à medida.
5: Está tudo caminhando bem no sentido de se publicar uma medida provisória com critérios de enquadramento, de juros, de carência e de prazo de 10 anos para pagar. O ministro da Fazenda está fazendo da sua parte tudo absolutamente. Absolutamente tudo para que essa negociação seja concluída na próxima segunda-feira.
0: Enchentes, secas e ondas de calor cada vez mais intensas estarão no centro de um debate no Senado sobre mudanças climáticas. A discussão vai tratar dos impactos de fenômenos como o El Niño e das formas de prevenir e responder a desastres naturais.
1: Para o senador Esperidião Amin, do PP de Santa Catarina, o objetivo é trabalhar para reduzir perdas humanas, sociais e econômicas causadas por eventos climáticos extremos. A sessão está marcada para o próximo dia 28 de maio.
6: Reduzir danos significa salvar vidas em primeiro lugar e reduzir o impacto na economia, na sociedade brasileira, especialmente dos estados que venham a ser os alvos maiores desta possível calamidade climática, ou pelo menos desse transtorno climático, a nos prevenirmos.
0: Já o senador Cleitinho, do Republicanos de Minas Gerais, criticou a proposta que permite o parcelamento de dívidas de partidos políticos. O texto foi aprovado pela Câmara dos Deputados e deve ser analisado pelo Senado.
1: O parlamentar defendeu que o Congresso Nacional priorize medidas para melhorar a qualidade de vida dos trabalhadores. Segundo Cleitinho, o alto custo de vida tem dificultado o acesso da população a itens básicos. Ele também cobrou mais debates sobre a escala de trabalho 6x1.
7: Vim falar que não pode discutir essa questão do fim da escala 6x1. Pois tem que discutir sim. Traga a compensação, coloque na balança aqui, equilibra a balança, tanto para o empresário quanto para o trabalhador.
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1: Com edição de Paula Groba e trabalhos técnicos de Eliseu Caires, o Jornal do Senado fica por aqui. Acompanhe agora as notícias da Câmara dos Deputados. Boa noite.
0: Boa noite e até amanhã.
9: Jornal Câmara dos Deputados. Câmara aprova mudanças nas regras de prestação de contas de partidos.
10: Plenário aumenta a pena para crime virtual contra crianças e adolescentes.
9: Deputados defendem a descentralização de recursos para os municípios.
10: Boa noite. Gilson Daniel, do Podemos do Espírito Santo, aproveita a marcha dos prefeitos em Brasília para defender a ampliação dos recursos destinados aos municípios. Ele assinala que é nas cidades que a população busca atendimento de saúde, educação e assistência social.
9: Gilson Daniel avalia que a Câmara precisa debater o financiamento municipal para desconcentrar verbas públicas da União e dos estados. O congressista reforça a importância das emendas parlamentares como instrumento de apoio aos mais de 70 municípios capixabas.
10: Gabriel Nunes, do PSD, defende solução definitiva para as dívidas dos municípios com o INSS, principalmente nas pequenas e médias cidades. O parlamentar aponta que na Bahia, prefeituras enfrentam dificuldades para pagar suas obrigações sem comprometer os serviços oferecidos à população.
9: Gabriel Nunes pede que o Congresso enfrente a pauta diante do peso da alíquota previdenciária nos cofres das prefeituras. Ele propõe o retorno do índice de contribuição a 8% com o objetivo de aliviar os gastos das pequenas e médias cidades baianas.
10: Daniel Tzerciak, do PSDB do Rio Grande do Sul, comemora a garantia da Agência Nacional de Transportes Terrestres de que este ano não haverá cobrança de pedágios nas BRs 116 e 392. O deputado afirma que o fim do antigo contrato de concessão interrompe um ciclo de tarifas elevadas.
9: Daniel Tzerciak considera que a pausa nas cobranças é necessária para estimular o desenvolvimento econômico, atrair investimentos e gerar empregos nos mais de 100 municípios da mesorregião da metade sul gaúcha.
10: Marcelo Nilo, do Republicanos, critica a gestão do governo da Bahia, afirmando que áreas como saúde, segurança pública, educação e geração de empregos enfrentam dificuldades. O parlamentar também questiona gastos com eventos institucionais diante de demandas sociais da população.
9: Marcelo Nilo relembra o rompimento político com o PT após décadas de aliança e faz críticas ao governo federal. Na visão do deputado, há insatisfação popular com as atuais gestões petistas na Bahia e no país.
11: Trabalho.
10: Benedita da Silva, do PT do Rio de Janeiro, reforça seu apoio à PEC do fim da escala 6x1. A deputada argumenta que a redução da carga horária melhora a produtividade por diminuir o esgotamento físico e mental que afeta os trabalhadores no país.
9: Benedita da Silva afirma que a mudança para o modelo 5x2 viabiliza períodos adequados para o descanso e para a convivência familiar. Ela critica o posicionamento contrário à PEC e classifica a jornada 6x1 como exaustiva para a classe trabalhadora.
10: João Daniel, do PT de Sergipe, defende o fim da escala 6x1 e afirma que a redução da jornada vai garantir mais qualidade de vida aos trabalhadores, com mais tempo para descanso, convivência familiar e cuidados com a saúde.
9: João Daniel também enaltece mobilizações sociais e sindicais em defesa da proposta e sustenta que a mudança pode fortalecer a economia e ampliar a valorização da classe trabalhadora no país.
10: Daiana Santos, do PCdoB do Rio Grande do Sul, defende a adoção da jornada de 5 dias de trabalho para 2 de descanso. Segundo ela, a proposta garante condições mais humanas e combate rotinas exaustivas enfrentadas por milhões de trabalhadores.
9: Daiana Santos critica medidas que condicionam a redução da jornada a mudanças em direitos trabalhistas, como cortes no FGTS e desoneração patronal. Para a deputada, a melhoria das condições de trabalho não deve servir como moeda de troca nas negociações do Congresso.
10: Fernando Mineiro, do PT do Rio Grande do Norte, defende o fim da escala 6x1 com redução da jornada semanal para 40 horas. O legislador sustenta que a mudança tem apoio da maioria da população brasileira por garantir mais tempo de descanso aos trabalhadores.
9: Fernando Mineiro critica a tentativa de mudança na PEC do fim da escala 6x1, que acrescenta o período de 10 anos para a implantação da escala 5x2. Ele pede que a sociedade e as centrais sindicais acompanhem a votação para pressionar o Congresso em defesa da redução do tempo de trabalho.
10: Marcon, do PT do Rio Grande do Sul, condena parlamentares da oposição que não apoiam a PEC do fim da escala 6x1. O deputado afirma que os trabalhadores precisam de mais tempo para cuidar da saúde, conviver com a família e ter acesso ao lazer.
9: Marcon critica a apresentação de uma emenda que prevê, em vez de reduzir a jornada para 40 horas, aumentar para até 52 horas de trabalho por semana. Na opinião do congressista, quem defende esse tipo de mudança trata o trabalhador como máquina, não como ser humano.
8: Votação.
10: Câmara aprova projeto que permite que o trabalhador empregado na safra agrícola continue a receber o Bolsa Família. O repórter Marcelo Larcher tem mais detalhes.
11: O plenário da Câmara concluiu a aprovação de um projeto que garante a continuidade do pagamento de benefícios sociais, como Bolsa Família, para o trabalhador que se empregar em atividade ligada à safra agrícola. Esse tipo de serviço varia de acordo com a atividade agrária e compreende o período entre o preparo do solo e a colheita. Os contratos para esse tipo de trabalho, de acordo com a lei de 1973, têm um período máximo de 2 anos. Acontece que as regras do Bolsa Família estão atreladas a um valor máximo de renda por pessoa. Esse limite foi definido em R$ 218,00 mensais, o que faz com que o trabalhador perca o direito se obtiver um trabalho com carteira assinada, como é o caso da safra. O argumento é de que algumas culturas agrícolas, como o café, o alho, a batata, a uva, a maçã e a cebola, tem elevada necessidade de mão de obra, o que faz com que o trabalhador prefira manter a Bolsa Família a trabalhar com carteira assinada. O projeto apresentado pelo deputado Zé Vitor, do PL de Minas Gerais, foi aprovado pela Câmara em 2024 e depois foi alterado pelo Senado. A proposta retornou para análise dos deputados e o relator, deputado Evair Vieira de Mello, do Republicanos do Espírito Santo, rejeitou a maioria das mudanças feitas pelos senadores. O texto original aprovado pela Câmara retira do cálculo da renda familiar, para efeito do recebimento de benefícios sociais, o salário recebido pelo trabalhador no contrato da safra. O Senado, por sua vez, optou por alterar a regulamentação do programa Bolsa Família para prever a reinclusão do beneficiário excluído no caso da média anual de renda da família superar o limite permitido. Para o relator, Evair Vieira de Mello, a mudança não garante a permanência do trabalhador safrista no Bolsa Família.
12: Entendemos que a proposta do Senado Federal, ela não aprimora significativamente a operacionalização do programa Bolsa Família, na medida em que continua a impedir a contratação de safristas, cuja condição, mesmo após a sua contratação, ainda é de vulnerabilidade social em face das peculiaridades inerentes à atividade agropecuária que é sazonal. O contrato de safra desempenha papel essencial para a manutenção da produção agrícola e da pecuária nacional.
11: O projeto que garante a continuidade do pagamento de benefícios sociais como o Bolsa Família para o trabalhador que se empregar em atividades ligadas à safra agrícola seguiu para a sanção presidencial e já pode virar lei. Rádio Câmara de Brasília, com informações de Antônio Vital, Marcelo Larcher.
8: Agricultura.
9: Tiago de Joaldo, do Republicanos de Sergipe, cobra do governo a conclusão de estudos sobre possível prática de dumping na importação de leite da Argentina e do Paraguai. Ele afirma que a concorrência estaria prejudicando produtores brasileiros e tornando a atividade economicamente insustentável.
10: Tiago de Joaldo também pede ações do governo de Sergipe para fortalecer a cadeia leiteira local. Ele menciona, por exemplo, incentivos tributários, compras públicas de leite produzido no estado e apoio institucional aos produtores do sertão sergipano.
9: Dr. Flávio, do PL, exalta a exposição de produtos do agronegócio do Rio de Janeiro na Câmara, com a participação de produtores da região serrana e do norte fluminense. O parlamentar assinala que a divulgação de produtos regionais amplia mercados e fortalece a agricultura do estado.
10: Dr. Flávio pediu ainda a derrubada do veto presidencial ao projeto que reconhece o norte e noroeste fluminense como região do semiárido. Para o deputado, a medida vai facilitar o acesso ao crédito e ampliar investimentos para os produtores rurais da região.
8: Justiça.
9: Câmara aprova projeto que aumenta a punição para pedófilos quando o crime é cometido pela internet. O repórter Antônio Vital acompanhou a votação.
13: Deputados e deputadas aprovaram um projeto que aumenta penas para crimes relacionados a abusos sexuais de crianças e adolescentes em ambientes digitais, inclusive com o uso de ferramentas de inteligência artificial. A proposta considera a violência sexual de criança ou adolescente qualquer representação de atividade sexual ou nudez que envolva criança ou adolescente real ou fictícia. Isso vai valer para fotografia, vídeo ou imagem digital, mesmo que produzida, manipulada ou gerada com o uso de tecnologias digitais, inclusive inteligência artificial. A proposta também deixa claro no Código Penal que todos os crimes contra a dignidade sexual, como estupro e estupro de vulnerável, também serão caracterizados quando cometidos no ambiente digital. Todos esses crimes passam a ser considerados hediondos, o que significa mais tempo de cumprimento de pena em regime fechado. O projeto também torna crime o simples acesso a conteúdo de pedofilia na internet, ou seja, isso será crime mesmo se a polícia não encontrar arquivos com conteúdo de abusos sexuais ou violência contra crianças e adolescentes armazenados no computador ou na nuvem do acusado. A proposta também aumenta em até um terço a pena para aliciamento de crianças ou adolescentes por meio de inteligência artificial ou filtros capazes de alterar a imagem ou a voz do criminoso para enganar a vítima. O agravamento da pena vai valer também no caso de perfis falsos em plataformas de jogos online, aplicativos de mensagens, salas de bate-papo e redes sociais. Segundo a relatora, a deputada Rogéria Santos, do Republicanos da Bahia, esse dispositivo foi inserido na proposta após o caso de um criminoso no Rio Grande do Sul que vitimou 127 meninas usando perfis falsos criados por inteligência artificial. Além do aumento de penas, o projeto legaliza a infiltração policial em investigações sobre redes de pedofilia na internet, em especial as chamadas rondas virtuais, com possibilidade, inclusive, de requisição de dados de conexão às plataformas, sem a necessidade de autorização judicial. Isso poderá ser feito no caso de risco iminente à vida ou integridade física de crianças vítimas de abusos. Para a relatora Rogéria Santos, a proposta moderniza a legislação.
14: A proposição institui medidas modernas de enfrentamento e repressão aos crimes de violência sexual contra crianças e adolescentes no ambiente digital. Ao regulamentar a ronda virtual e os crimes praticados com o uso de inteligência artificial e da utilização de técnicas de mascaramento de endereço de IP, os números, senhoras e senhores, são alarmantes.
13: O texto também cria novo crime no Estatuto da Criança e do Adolescente, com pena de até 6 meses de prisão para quem deixar de comunicar ao Conselho Tutelar, ao Ministério Público ou à polícia casos de abuso sexual pela internet. A proposta garante ainda à criança ou adolescente vítima de violência sexual o direito ao atendimento psicológico e psicossocial especializado no Sistema Único de Saúde, o SUS, e o agressor será obrigado a cobrir todos os custos do tratamento, incluindo ressarcimento ao SUS. Para o deputado Osmar Terra, do PL do Rio Grande do Sul, autor do projeto, a proposta fecha portas que estavam abertas para os criminosos. O projeto, que aumenta apenas para crimes relacionados a abusos sexuais de crianças e adolescentes em ambientes digitais, inclusive com o uso de ferramentas de inteligência artificial, seguiu para análise do Senado. Da Rádio Câmara de Brasília, Antônio Vital.
8: Educação.
10: Lincoln Portela, do PL de Minas Gerais, critica a decisão judicial que condenou um casal do interior de São Paulo por evasão escolar relacionada aos filhos. Ele questiona a medida e argumenta que a família estaria garantindo uma educação domiciliar às crianças.
9: O parlamentar também chama atenção para os índices de evasão escolar no país e defende prioridade no enfrentamento de casos de estudantes sem acesso à educação. Segundo Lincoln Portela, a situação exige foco das autoridades públicas e do sistema de justiça.
8: Segurança Pública.
10: O escolto do PT da Paraíba elogia a atuação da Polícia Federal no enfrentamento às organizações criminosas que se infiltraram no sistema econômico nacional. Ele argumenta que as investigações sobre fraudes financeiras devem prosseguir sem interferências políticas.
9: O escolto salienta que os órgãos de inteligência precisam seguir os rastros documentais de transações suspeitas envolvendo autoridades e empresários citados em CPIs. Na avaliação dele, esse é o caminho para fortalecer a segurança pública e a soberania do Estado brasileiro.
8: Eleições.
10: Câmara aprova mudanças nas regras de prestação de contas de partidos políticos. A repórter Daniele Lessa acompanhou a votação dessa mini-reforma eleitoral.
15: A Câmara dos Deputados aprovou o projeto que altera regras sobre prestação de contas, punições e funcionamento administrativo partidário, modificando diversos pontos da Lei dos Partidos Políticos. Relator da proposta, o deputado Rodrigo Gambale, do Podemos de São Paulo, argumentou que o projeto foi construído a partir das demandas dos líderes partidários, com o objetivo de dar mais segurança jurídica às legendas. Já os deputados contrários ao projeto destacaram que nenhum parlamentar subiu à tribuna para defender a proposta no plenário. O projeto proíbe bloqueios e penhoras automáticas sobre recursos do fundo partidário e do fundo eleitoral, exceto em casos de uso irregular reconhecido pela Justiça Eleitoral, ponto criticado pelo deputado

0: projeto, que foi divulgado publicamente apenas 30 minutos antes da votação. Ela reconheceu que a proposta simplifica a burocracia, mas classificou como aberração o trecho que suspende processos administrativos e judiciais dos partidos anteriores durante fusões entre legendas.
1: Um partido se alimenta de dinheiro público, se é sustentado com dinheiro público do cidadão brasileiro, faz um monte de irregularidade. Aí, o que acontece? Tem uma fusão, então tem um partido podre que funde com outro partido, tudo do partido podre não passa para o novo, ele não assume responsabilidade nenhuma. Tudo é suspenso. Isso é grave, gente.
0: Segundo o texto, o novo partido responderá pelas dívidas das legendas anteriores, mas não sofrerá suspensão de recursos do fundo partidário por irregularidades em contas antigas que já foram julgadas. A deputada Fernanda Melchiona, do PSOL do Rio Grande do Sul, pontuou que os cidadãos não têm acesso ao prazo de 15 anos para pagarem suas dívidas, ponto que também está na proposta.
1: Digo mais, o aumento das parcelas em 180 parcelas é 15 anos. Para os partidos pagar. O pobre do povo pega ali no cheque especial, tem que pagar, senão é o juro, não sei o quê. Os partidos vão ter 15 anos, independente do valor.
0: O texto também prevê que em semestre eleitoral não poderá haver suspensão de repasses do fundo partidário ou do fundo eleitoral por irregularidades em prestações de contas anteriores. Outra mudança trata da análise das contas partidárias. O texto determina prazo de até 3 anos para julgamento dos processos de prestação de contas pela Justiça Eleitoral. Se esse prazo não for cumprido, o processo poderá ser extinto por prescrição. O projeto ainda cria regras para uso de aplicativos de mensagem por partidos e candidatos. As legendas poderão registrar números oficiais para envio de mensagens a eleitores. E essas contas não poderão ser bloqueadas pelas plataformas sem decisão judicial. A proposta, que foi chamada de mini-reforma eleitoral, vai ser agora analisada pelos senadores. Da Rádio Câmara de Brasília, Daniele Lessa.
2: Direitos Humanos. Charles Fernandes, do PSD da Bahia, registra o Dia Nacional da Luta Antimanicomial, celebrado em 18 de maio. O parlamentar ressalta a importância da mobilização por um modelo de tratamento humanizado, digno e em liberdade para pessoas em sofrimento psíquico.
3: Charles Fernandes lembra que a data também marca os 25 anos da Lei da Reforma Psiquiátrica. O deputado defende o fortalecimento da rede de atenção psicossocial com ampliação dos CAPs e das residências terapêuticas.
2: Saúde. Otone de Paula, do PSD do Rio de Janeiro, cobra do Executivo Federal o recolhimento de um guia sobre pré-natal distribuído pelo Ministério da Saúde. Ele argumenta que o material descumpre o compromisso do governo de vetar políticas públicas que abordem a interrupção da gravidez.
3: Otone de Paula contesta as diretrizes do documento ao apontar que o texto oficial substitui as palavras mãe e gestante pela expressão pessoas que gestam. Ele reforça sua discordância com a destinação de recursos públicos para informativos que tratam do tema.
2: Segundo denúncia de Marangoni, do Podemos de São Paulo, empresas de auditoria médica estariam negando procedimentos de saúde em larga escala. Ele cita o caso de uma empresa que utiliza algoritmos e planilhas controlados pelos próprios planos de saúde para tomar decisões.
3: Marangoni argumenta que a negativa de cirurgias e tratamentos sem análise médica individualizada desrespeita a lei do ato médico e o código de ética da categoria. O deputado defende uma CPI para investigar as operadoras e cobra fiscalização mais rigorosa.
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7: 22 horas.
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1: Vinte e duas horas e 24 minutos.
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1: 22 horas, 47 minutos.

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2: 23 horas, 23 minutos.
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3: 23:45.
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1: 12:18.
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0: 6:56.
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1: 1:27.
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0: 1:33.
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0: 1:47.
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1: 2 horas.
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1: 2:23.

0: 3:28.
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0: 6:47.
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0: 3:52.
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2: 4 horas.
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0: 4:09.
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0: 24 horas e 36 minutos.
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0: 4:48.
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2: 5 horas.
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4: 5 horas e 17 minutos.
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4: Casos de meningite preocupam autoridades no norte do estado. Sorriso confirma o terceiro caso da doença e aumenta o alerta na saúde.
5: Levantamento revela cidade menor, com menos população, a menor cidade aqui de Mato Grosso, como destaque de qualidade de vida.
4: E no esporte, o Flamengo vence e avança para a próxima fase da Libertadores da América. Isso e muito mais a partir de agora, até 8 horas da manhã.
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4: Que alegria, que bom ter sua companhia nesta quinta-feira. Como você sabe, quinta-feira é pré-sexta na área, já é um bom motivo para você sorrir. 19 graus na capital do estado, máxima que hoje pode chegar aos 24 graus na parte da tarde. A sensação, gente, não sei se você que está nos ouvindo também teve, é de que hoje está mais frio que dos outros dias, mas acredito que é por conta desse vento lá fora. Eu sou Cleto Kipper e ao meu lado Yasmin Oliveira. Você também percebeu isso, Yasmin? Bom dia.
5: Bom dia, Cleto. Bom dia para você, ouvinte. Olha, para mim, anteontem estava mais frio que hoje, mas é aquilo que a gente fala, é a sensação térmica com o vento. Então dá essa sensação. Hoje pela manhã, aqui no Estúdio Glass, a gente tem uma vista privilegiada, podemos dizer assim. E o vento, realmente, as folhas das árvores aqui não param, estão balançando desde a hora que eu cheguei aqui mais cedinho. Então, depois a gente vai saber como é que fica o tempo hoje com a Lohane, especialmente falando de Cuiabá, das outras regiões do estado, a gente ainda fala aqui no começo do jornal, mas a gente vai saber se essa sensação térmica abaixo do que o termômetro está apontando, se ela vai persistir ao longo do dia. Para você, ouvinte, excelente manhã, que bom ter você por aqui. Vamos juntos até as 8 horas da manhã.
4: Ouvinte, tem uma ideia do que é o dia de hoje, 21 de maio? Olha, hoje é celebrado o Dia Mundial da Diversidade Cultural para o Diálogo e o Desenvolvimento. Essa data foi criada pela ONU para valorizar as diferentes culturas, tradições, formas de expressão dos povos ao redor do mundo. Em um país tão diverso como o Brasil, a data reforça a importância do respeito, da inclusão e da troca de experiências entre diferentes realidades.
5: O dia 21 de maio também marca o Dia Nacional da Língua Nacional, uma data que destaca a importância da língua portuguesa como ferramenta de comunicação, identidade e também expressão cultural. A língua, ela está presente na nossa história, na música, na literatura e nas formas como nós nos conectamos todos os dias.
4: E em clima de Copa, foi em 21 de maio de 1904 que a Federação Internacional de Futebol, a FIFA, foi fundada em Paris. A entidade nasceu com o objetivo de organizar e internacionalizar o futebol, que mais de um século depois se tornou um esporte mais popular do planeta. O Brasil é penta, ajudou a transformar o futebol em parte da identidade nacional. Então que este 21 de maio seja um dia de aprendizado, respeito à diversidade, boas conexões, uma excelente quinta-feira para todos nós.
5: Vamos começar o nosso dia falando com o Felipe Coelho, ele traz informações para a gente agora de como está o trânsito na capital. Bom dia, bem-vindo, Felipe.
6: Olá, Yasmin, um ótimo dia para você, para o Cleto e também para todos que estão aqui nos acompanhando. E por enquanto, nessa manhã fria de quinta-feira, temos uma movimentação bastante tranquila no trânsito aqui em Cuiabá, só com alguns pontos que nesse momento está começando a ter uma pequena lentidão. Então são locais onde você que está aqui nos acompanhando, só realmente ficar um pouco atento, porque nesse momento você pode perder um pouquinho a mais de tempo nesses locais, que é o primeiro é na região central da cidade, lá na região da Prainha, muito também por conta das obras do BRT que estão acontecendo naquela região, e o segundo é na Avenida dos Trabalhadores, tanto na rotatória com Érico Preza, quanto na rotatória com a Avenida das Torres, Yasmin. Então, por enquanto, o cenário no trânsito é esse. Daqui a pouco, certamente, ele vai mudar e eu vou voltar aqui para trazer as atualizações para quem está nos acompanhando. Volto com vocês aí no estúdio.
5: Obrigada, Felipe. Ótima manhã para você, para todos que estão aí no trânsito também. Por falar em trânsito, deixa eu só trazer aqui uma informação para quem está pegando a rodovia, porque hoje tem pare-siga. Na BR-163, na 364, das 7 da manhã às 5 da tarde tem pare-siga. Os pontos são em Lucas do Rio Verde, em Sorriso, em Vera e em Jangada, tá? Esses locais, nessas cidades, tem pare-siga das 7 da manhã às 5 da tarde. E das 7 da noite hoje até as 4 da manhã de amanhã, tem pare-siga em Várzea Grande. Interdição parcial, também vamos registrar interdição parcial no dia de hoje em vários trechos aqui da rodovia, das 7 da manhã às 5 da tarde. Vai ter interdição parcial em Itiquira, Rondonópolis. Em vários pontos de Rondonópolis, são 5 pontos. Tem também interdição parcial em 3 pontos, aliás, 4 pontos lá de Jaciara e também em Campo Verde. Então, você motorista que vai pegar a rodovia, fique atento aí, reduza a velocidade. É importante essa orientação para a gente evitar acidentes. Bom, agora 6h39, mudando de assunto. Teve um caso aqui em Cuiabá, a gente já trouxe essa informação aqui na primeira página, que chamou muita atenção. É o caso dos alunos da UFMT que fizeram uma lista das alunas estupráveis. Um segundo calouro da universidade foi afastado das aulas após um vazamento de mensagens que incitavam a violência contra a mulher dentro da faculdade. A Clara Lucite tem os detalhes pra gente.
7: Após a repercussão do caso, a universidade decidiu afastar temporariamente mais um estudante envolvido. O calouro do curso de Engenharia Civil é o segundo aluno suspenso. O primeiro afastamento foi de um estudante do curso de Direito. As mensagens vazadas mostram comentários considerados preconceituosos e até incentivo à violência contra mulheres. Em uma delas, um dos alunos escreve: "Bora fazer um ranking de alunas mais estrupáveis dos nossos cursos", e ainda comenta: "Ciência da computação é lotado, direito é 65% mulher". A situação se agravou quando o pai de um deles, identificado como policial federal, foi até a universidade e ameaçou os alunos que denunciaram o filho. Em uma das câmeras de segurança, mostram um suspeito andando pelos corredores. Ele está com uma mochila, boné preto e um objeto na altura da cintura. A universidade abriu um processo administrativo disciplinar discente. Uma comissão formada por professores, alunos e técnicos vai reunir provas, ouvir os envolvidos e testemunhas. Um relatório relatório com o resultado da investigação será encaminhado à reitoria para que sejam tomadas as providências cabíveis. A polícia abriu 2 inquéritos, um para investigar a suposta lista de alunas estrupáveis e outra para investigar a conduta do pai que invadiu a universidade para ameaçar os alunos que denunciaram o filho. A segurança foi reforçada no campus. Clara Lucite para o Primeira Página.
5: Tá aí então as informações. Esse caso chamou muito a atenção. Imagine só, você ter uma lista das alunas estupráveis. Gente, isso é muito absurdo. A gente está acompanhando e a Clara Lucite trouxe as informações aí pra gente. Tem mais desdobramentos desse caso, não vai parar por aqui. A gente vai continuar acompanhando, né, Cleto? E vamos trazer aqui mais informações.
4: Ah, já deu repercussão nacional, né? Saiu até no Jornal Hoje, da TV Globo, Yasmin. E o policial federal, que aparece nas imagens de câmeras de segurança, supostamente armado, dentro do campus, ele é aguardado na terceira delegacia de polícia. Ele ainda não compareceu para prestar esclarecimentos. A Polícia Federal disse que abriu uma apuração interna e vai tomar as medidas cabíveis, mas ainda não disse quais medidas seriam essas. Um outro assunto aqui na capital que está dando bastante repercussão é o caso do cão Ted. Ele foi queimado durante um banho e tosa. A dona do pet shop investigado foi presa em flagrante ontem. A prisão foi feita pela Delegacia do Meio Ambiente por suspeita de fraude processual. Segundo a Polícia Civil, a mulher de 45 anos se apresentou na delegacia acompanhada de um advogado e disse que as queimaduras teriam sido causadas por um defeito em uma máquina secadora usada no banho do animal. Mas as investigações apontaram que os equipamentos do estabelecimento foram retirados do local antes da perícia. Inclusive, tem imagens de câmeras de segurança que mostram o marido da investigada e um outro homem levando essas secadoras para uma casa da família em Várzea Grande. A polícia entende que a retirada desses aparelhos pode ter alterado provas importantes para a investigação. Então, por isso, a fraude processual. As máquinas agora foram apreendidas e vão passar por análise da Politec. Esse caso da queimadura no cão Ted, ele acende um alerta sobre a segurança nos pet shops de Cuiabá. Esse caso chamou a atenção para uma realidade que muita gente desconhece. Por exemplo, você sabia que no entendimento do Superior Tribunal de Justiça, pet shops que oferecem apenas serviço de banho e tosa, sem atendimento clínico ou de uso de medicamentos, não são obrigados a ter registro ou sequer passam por fiscalização do Conselho Regional de Medicina Veterinária? Pois é, a gente conversou com o presidente do Conselho e ele explica um pouco mais sobre isso. A gente conversou com o Aruac Lutufo. Vamos ouvir.
8: Ele não é hoje obrigado, né, por conta dessas decisões judiciais, porque eles entendem que não é um estabelecimento com atividade finalística da medicina veterinária, desde que não se faça banhos terapêuticos, né, como tratamento. A partir do momento que ele tem medicamentos, né, ou se tem um consultório anexo ao pet shop, aí ele precisa ter um médico veterinário.
4: O presidente também orienta tutores de como identificar se o local oferece mais segurança ao animal e o que fazer em caso de suspeita de maus tratos.
8: Avalie se naquele estabelecimento tem um médico veterinário. Aí eu falo, esse é um diferencial que ele pode muitas vezes salvar vidas do seu pet ou até de uma forma de avaliar muitas vezes antes do banho a situação de que aquele animal está sendo recebido dentro do estabelecimento. Se houver suspeita de maus tratos, né, fazer os registros e procurar, a gente orienta em casos de pet shop, né, procurar a Delegacia do Meio Ambiente, né, a polícia para poder fazer o registro.
4: E sobre a proprietária do pet shop que foi presa em flagrante por fraude processual, ela pagou 3 salários mínimos, quase R$5.000, e foi liberada, então vai responder em liberdade.
5: Bom, vamos falar aqui sobre os casos de meningite aqui em Mato Grosso. Escuta só, gente, os casos da doença aumentaram 43% em 2 semanas aqui no estado. Diante do avanço da doença, a Secretaria de Saúde lá de Várzea Grande reforçou o alerta para vacinação, principalmente entre bebês e crianças menores de 1 ano. A orientação também vale para quem está com a carteira de vacinação atrasada. As doses estão disponíveis de graça em todas as unidades básicas de saúde do município, pelo SUS. A população tem acesso à vacina meningocócica, AC, para bebês, e a vacina ACWY, que protege contra 4 tipos de doença. Já a vacina contra o tipo B, essa continua disponível apenas na rede privada.
4: A meningite é uma doença grave, afeta o sistema nervoso central, pode levar à morte. Dados da Secretaria de Estado de Saúde mostram que Mato Grosso já registrou 46 casos este ano, 8 mortes pela doença. Cuiabá lidera o número de registro com 10 casos até agora. Em caso de sintoma, a orientação é não se automedicar, tá? É imediatamente procurar uma unidade de pronto atendimento médico.
5: Vamos para Sorriso então, já que esses números estão aumentando por lá. Os casos de meningite na região norte também preocupam as autoridades de saúde. A Prefeitura de Sorriso confirmou o terceiro caso da doença lá na cidade. Quem traz as informações para a gente é a Beatriz Schaeffer. Bom dia, Beatriz.
9: Bom dia, Yasmin. Bom dia, Cleto. Isso mesmo, a Secretaria Municipal de Saúde de Sorriso confirmou o terceiro caso de meningite aqui na cidade. O paciente é um menino de 11 anos que está internado desde o dia 17 de maio em um leito do Hospital Regional de Sorriso. Segundo a equipe médica, o caso é de meningite bacteriana causada por Streptococcus. A boa notícia é que a criança apresenta uma boa evolução ao tratamento e não precisou ser encaminhada para a UTI. A Secretaria informou ainda que as equipes de monitoramento continuam acompanhando o caso. Até agora, não foram registrados sintomas entre familiares ou pessoas próximas do paciente. Outro ponto destacado pela equipe técnica é que este novo caso não tem relação com os outros episódios já confirmados em Sorriso. A gente lembra que em abril de 2026, Sinop também registrou 2 casos confirmados de meningite bacteriana, resultando em óbito de uma criança e uma adolescente da mesma família. A Secretaria de Saúde reforça que a principal forma de prevenção continua sendo a vacinação. O Sistema Único de Saúde disponibiliza gratuitamente vacinas que ajudam a evitar formas graves da doença, como as vacinas meningocócica e pneumocócica e também a BCG. Todas as doses estão disponíveis nas salas de vacinação do município e a orientação é que os pais ou responsáveis mantenham uma caderneta de vacinação das crianças em dia. Com essas informações, volto ao Estúdio Glass com vocês.
5: Só um minuto.
4: Obrigado, Beatriz, pelas suas informações. Vamos para o intervalo, a primeira pausa. Na volta, a gente fala que a Polícia Federal rejeitou a proposta de delação de Daniel Vorkar. E tem muito mais até 8 horas da manhã.

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1: De volta, obrigado pela companhia, por confiar no nosso trabalho, no nosso jornalismo. Na capital, 19 graus a temperatura neste momento, máxima hoje de 24. Rondonópolis agora faz 20 graus, Sorriso 21, Cáceres está um pouco mais frio, em 18 graus, Barra do Garças 22 e Sinop 21 graus. Sinop, Barra do Garças, Sorriso, por lá as máximas podem chegar aos 30 graus na parte da tarde. Nas demais cidades que eu falei aqui, a máxima não chegará aos 30. Vai ser mais um dia, por exemplo, na capital, com tardes amenas. Olha, foi divulgado o Índice de Progressão Social 2026. Os dados revelaram que Cuiabá foi apontada como a cidade com melhor qualidade de vida de Mato Grosso. Você sabia disso? Segundo o Índice de Progresso Social, a capital também aparece entre as 10 melhores capitais do Brasil. O estudo avalia itens como saúde, moradia, segurança, acesso à informação, educação. O melhor desempenho de Cuiabá foi na área de bem-estar, com destaque para qualidade urbana e saúde. Mas o levantamento também mostra desafios. A capital ainda tem dificuldades em áreas como inclusão social e acesso ao ensino superior. No interior, nós temos municípios que se destacaram, né, Yasmin? Vamos para lá conversar com Alex Bettinardi, porque tem uma cidade que é a menos populosa do estado, a quarta menor do Brasil, que ganhou a manchete, foi destaque nesse estudo. O Alex, conta pra gente que cidade é essa. Bom dia pra você.
2: Sim, Cleto, eu vou contar pra você. Bom dia pra você, Cleto, Yasmin, a todos que acompanham a primeira página. Esse município é Araguainha. Fica aqui na nossa região. Os dados são do Índice de Progresso Social e foram divulgados ontem. Apesar da capital Cuiabá liderar o ranking estadual, Araguainha, com menos de 1.000 habitantes, alcançou 67,13 de um total de 100 pontos, 9 centésimos abaixo de Cuiabá e segunda melhor nota do estado. O melhor desempenho do município foi no indicador de necessidades humanas básicas, com 82,41 pontos, ficando à frente até da capital, que pontuou 78,26. A pesquisa faz uma avaliação de 0 a 100 pontos, cruza uma série de dados e analisa 57 indicadores, como acesso à moradia, segurança pública, saúde, educação. Aqui na região sudeste, as cidades de Primavera do Leste e Rondonópolis também ficaram bem colocadas, conquistando respectivamente a terceira e quarta colocação estadual. As cidades de Mato Grosso com menor pontuação foram General Carneiro, Colniza, Vila Bela da Santíssima Trindade, Nova Nazaré e Campinápolis. Todas as 5.570 cidades do país entraram no ranking. Entre as capitais, Cuiabá conquistou a décima colocação. E Mato Grosso, como um todo, ocupou uma posição intermediária em qualidade de vida, a 14ª colocação do país. São essas informações, Cleto. Volto com vocês aí na capital. Boa quinta-feira pra gente.
1: Valeu, Alex. Um abraço para você. Bom Jornal Local daqui a pouco.
3: Daqui a pouquinho tem lá o Jornal Local de Rondonópolis. Abraço para todos aí na região. A gente continua falando aqui no nosso jornal com os destaques nacionais agora. Antes de ir para os destaques, tem um outro assunto aqui nacional que interessa muito a Mato Grosso, porque hoje o Supremo Tribunal Federal marcou uma audiência de conciliação para tentar resolver a disputa territorial entre Mato Grosso e Pará. O resultado pode ter impactos econômicos e jurídicos importantes para os dois estados. A área em discussão tem cerca de 22 mil quilômetros quadrados, equivalente ao tamanho do estado de Sergipe. O local inclui regiões de 6 municípios paraenses, como Altamira, Jacareacanga, que dificuldade para falar o nome, e São Félix do Xingu. O governo de Mato Grosso quer rever uma decisão do próprio STF, tomada em 2020, que manteve a divisa definida oficialmente em 1922. Entre esses pontos questionados está a região da Cachoeira das Sete Quedas, área considerada estratégica. A possível mudança na divisa pode afetar a arrecadação dos estados, a situação de terras e também propriedades rurais, além de gerar insegurança para moradores que vivem há décadas nas áreas que estão aí nesse estão sendo contestadas. A audiência será conduzida pelo ministro Flávio Dino e deve reunir representantes dos dois estados, da União, das Assembleias Legislativas e também dos municípios envolvidos nessa disputa.
1: Polícia está nas ruas, não é aqui no estado, é em São Paulo. A influenciadora e advogada Deolane Bezerra foi presa hoje cedo durante essa operação do Ministério Público de São Paulo, da Polícia Civil de lá, contra um esquema de lavagem de dinheiro ligado ao PCC. A investigação aponta que o grupo usava uma transportadora de cargas como empresa de fachada para movimentar dinheiro da facção. Além de Deolane, a operação também tem como alvos parentes de Marcola, apontado como líder ou chefe da organização. Outros suspeitos de participar do esquema financeiro também. Segundo os investigadores, a influenciadora teria recebido depósitos fracionados e movimentado valores sem comprovação de origem. A justiça determinou o bloqueio de mais de 27 milhões de reais em bens e contas ligadas a Deolane. A operação também bloqueou 357 milhões dos investigados e apreendeu veículos de luxo. A defesa de Deolane informou que ainda analisa o caso.
3: E tem um outro destaque nacional também. A Polícia Federal rejeitou a proposta de delação premiada do banqueiro Daniel Vorcaro. A decisão já foi comunicada à defesa do investigado e o ministro do Supremo Tribunal Federal, André Mendonça, relator do caso. Mesmo com a negativa da Polícia Federal, a Procuradoria-Geral da República ainda pode analisar o acordo separadamente. Investigadores avaliam que o material apresentado pela defesa traz poucas informações novas e não aponta nomes considerados importantes para as investigações. A apuração envolve suspeitas de fraudes financeiras, corrupção, organização criminosa e uso de uma milícia privada para atacar adversários e acessar dados sigilosos. Daniel Vorcaro está preso em Brasília e nesta semana foi transferido para uma cela comum na Superintendência da Polícia Federal.
1: Uma outra notícia antes do intervalo: tem mudança no bastidor da pré-campanha de Flávio Bolsonaro à presidência. O publicitário e ex-policial civil Marcelo Lopes, conhecido como Marcelão, decidiu deixar a coordenação de comunicação do projeto político. Segundo relatos publicados, a decisão foi tomada após conversas com o senador Flávio. Quem assume a área é o publicitário Eduardo Fischer. Marcelão afirmou que a saída foi uma escolha pessoal para dedicar mais tempo à própria empresa. A troca, ela acontece em meio à repercussão de reportagens sobre a relação entre Flávio e Daniel Vorcaro. O senador disse que o contato teve relação com busca de apoio para um projeto do filme do pai e informou que deve apresentar prestação de contas do filme em até um mês. Então, o marqueteiro de Flávio Bolsonaro deixou a pré-campanha para cuidar da própria empresa, para se dedicar mais tempo à própria empresa. 6h59, você diz Sorriso e Rondonópolis. Após os comerciais, tem notícias aí da sua região. E por aqui a gente fala de uma outra operação, dessa vez no nosso estado, que cumpre mandados, 9 mandados, contra um grupo que arrombava veículos e furtava pertences aqui na Grande Cuiabá. Nós já voltamos. 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
2: 7:01.
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0: 7:03 da manhã, bom dia para você, ouvinte que está chegando agora. Estamos ao vivo para a região metropolitana, para a região de Cáceres, para você que nos ouve pela internet, pelo nosso aplicativo de rádios também. Muito bom ter você por aqui nesta manhã de quinta-feira. Vamos saber como é que está o trânsito agora na capital. Felipe Coelho atualiza para a gente.
1: Yasmin, nesse momento já temos um cenário diferente aqui em Cuiabá no trânsito. Eu vou começar destacando alguns pontos que nesse momento está com um trânsito realmente bastante movimentado. Começando na Fernando Corrêa da Costa, que hoje, na altura da Rua do Flamengo, está com um trânsito menos intenso do que estamos acostumados para esse horário, mas desde o cruzamento com a Beira Rio Sul até o cruzamento com a Avenida Caiapós, a situação é a mesma, realmente um trânsito bastante intenso nesse momento. Outro ponto é na Tancredo Neves, para as pessoas que estão indo em direção a Fernando Corrêa da Costa, principalmente no cruzamento entre essas duas vias. Também, nesse momento, um trânsito bastante carregado na Avenida do CPA, desde o cruzamento com a Miguel Sutil, para as pessoas que estão indo em direção à região central da cidade. Para finalizar, na própria Miguel Sutil, nesse momento, movimentação intensa no trânsito em diversos pontos, começando no cruzamento com a Siríaco Cândia, principalmente nas rotatórias com a Avenida Antártica e com a Avenida das Flores, e também já temos um trânsito carregado no trecho das obras do viaduto do CPA, o que não é novidade para os motoristas que estão aqui nos acompanhando. Yasmin, então daqui a pouco, então um cenário bastante diferente já na capital nesse momento, o trânsito bastante intenso, e daqui a pouco eu vou voltar com outras atualizações.
0: Obrigada, Felipe. Pode chamar aí, se tiver alguma novidade no trânsito, a gente está aqui a postos esperando por você.
2: E o ouvinte também, não fica com preguiça de digitar não, né? Porque tá com friozinho, aí o dedo fica mais duro aqui para você digitar. Fica à vontade para falar como é que tá o trânsito, compartilhar teu olhar por aí.
0: Telefone 65996805454.
2: 75, ó, a polícia tá nas ruas aqui na Grande Cuiabá, por quê? Um grupo suspeito de arrombar veículos e furtar pertences é alvo dessa operação. A operação cumpre 8 mandados de busca e apreensão e uma apreensão de veículo. Segundo a polícia, a investigação começou após arrombamento de uma caminhonete no Quilombo, em agosto do ano passado. Do veículo foram levados uma arma de fogo, munições, documentos e cartões bancários. Imagens de câmeras de segurança ajudaram a identificar um carro usado pelo grupo, que também teria participação em outros furtos na capital. A polícia apura a existência de uma associação criminosa especializada na prática de furtos a veículos. Celulares, computadores e outros aparelhos eletrônicos também podem ser apreendidos para ajudar nas investigações.
0: 7:06. Falar agora com o Gustavo de Oliveira, porque o governo federal lançou um novo investimento do Tesouro Direto com aplicação a partir de apenas R$1. A novidade é para quem quer começar a investir com pouco dinheiro. E isso já acende um debate importante. A poupança perdeu de vez o posto de principal escolha do brasileiro? É essa pergunta que nós fazemos para o Gustavo de Oliveira aqui, e é o tema da coluna dele de hoje. Bom dia, bem-vindo, Gustavo.
3: Bom dia, Yasmin. Bom dia, Cleto. Bom dia, frio. Um dia agradável em Cuiabá. Olha, como diz uma amiga nossa aqui, dignidade climática aos cuiabanos.
0: Amanhã eu agradável. Gosto.
3: Agora com essa novidade do governo federal, que é o investimento no Tesouro Direto. Gente, que é esse investimento? Primeiro, para explicar para as pessoas, há uma grande satisfação, principalmente do pequeno investidor, com os produtos que são oferecidos para que ele possa investir. Normalmente poupança, CDB e outros títulos de curto prazo. Quais são as características desses produtos que fazem com que as pessoas investam, principalmente aquela reserva de emergência, nesses produtos? Eles têm liquidez diária e têm uma estabilidade, uma segurança. Isso quer dizer que você botou um dinheiro lá, pode até ganhar pouco, pode render pouco, mas você não vai perder o que você investiu, coisa que acontece às vezes com títulos que pagam mais, mas têm mais risco. Então, o governo resolveu democratizar um pouco mais o investimento direto no Tesouro Nacional. Primeiro, você pode investir a partir de R$1, ou seja, qualquer pessoa com conta corrente aberta pode fazer esse investimento. O recurso é corrigido pela Selic, pela taxa referencial de juros, que hoje está em 14,5%, ou seja, rende bem mais que a inflação, que hoje está ali em torno de 4,5%. E ele também tem liquidez diária, aliás, é uma liquidez imediata. O resgate pode ser feito 24 horas por dia, quase todos os 7 dias da semana. Precisou do dinheiro, você pode ir lá e transferir por Pix para a conta que você quiser. É um produto muito democrático. Grande dificuldade é convencer o brasileiro a fazer poupança. O país cresceu muito seu consumo nos últimos anos, Yasmin, aplicando aquela velha fórmula de financiamento, crédito e patrocinar de alguma forma o amanhã a custo do hoje. Isso quer dizer que o brasileiro é muito mais endividado do que investidor. E talvez essa seja a grande mudança que precisa ser feita no país. Convencer as pessoas de que sim, é saudável ter algum endividamento para comprar uma casa, para comprar um carro, às vezes para o empresário comprar um equipamento, mas que é fundamental ter sempre algum recurso, a chamada reserva de emergência. A gente nunca sabe quando vai precisar, nem quanto vai precisar, e essa é a grande dificuldade. Mas está aí um produto novo para tentar convencer o brasileiro a guardar um pouquinho mais.
0: E o governo tem lançado outros também, outros planos para tentar fazer com que as pessoas mudem essa cultura, Gustavo?
3: O principal aspecto é que nesse momento, Yasmin, nós temos no Brasil uma situação de superendividamento. Mais de metade das famílias tem alguma dívida em atraso, 70% delas estão altamente endividadas, e isso faz com que a cultura de poupança no Brasil ela fique para segundo plano. Quem tem uma dívida quer pagar essa dívida antes de poder guardar dinheiro, até porque o custo da dívida é muito maior do que o rendimento da aplicação. O governo lançou também o Desenrola 2.0, uma outra estratégia. Agora aprendeu com os erros do primeiro Desenrola. Nesse programa novo, você tem uma taxa de juros limitada a 1,99%, pode pagar em até 48 meses a sua dívida, ter descontos de até 70% e usar parte do fundo de garantia para amortizar a dívida. Eu fiz uma simulação hoje aqui no Bom Dia Mato Grosso, e uma dívida de 10 mil reais, que a pessoa use 2 mil reais de fundo de garantia para pagar, ela vira 48 prestações de 136 reais. Então, 10 mil reais de dívida podem virar 48 parcelas de 136. Isso é um mecanismo importante para que volte a ter espaço no orçamento das famílias para poupar e para ter essas reservas.
2: Agora, tem uma dúvida sobre a linha de crédito lançada essa semana para motoristas de aplicativo e taxistas. Qual que foi a intenção do governo ao lançar essa linha de crédito, Gustavo?
3: Olha, Cleto, obviamente, num tempo de aperto, esses motoristas de aplicativo, taxistas, eles têm dificuldade de renovar os seus veículos. Aí o carro vai ficando velho, manutenção cara, consumo alto, isso dificulta muito a vida deles e o reajuste das tarifas não está sendo suportado pelo usuário de transporte. As pessoas estão deixando de andar de aplicativo, de táxi, porque a tarifa está alta. Então a ideia do governo é, claro, primeiro dar aquela mãozinha para a indústria automobilística, colocar uns carros aí que estão estocados para o comércio. Mas também ajudar essas pessoas a fazerem a virada de chave. Sair de um modelo de um carro mais antigo, com manutenção maior, consumo maior, para um carro mais moderno, na garantia, com menor custo operacional. Se vai dar certo, a gente não sabe. A história mostra, quando teve aquele programa lá para os caminhoneiros, em 2012, 2013, que no começo foi tudo bem, os dois primeiros anos a coisa funciona bem, mas depois há uma dificuldade, uma inadimplência muito grande. Agora é pagar para ver. E claro, se você é motorista, se você está nessa condição, vale a pena ir lá dar uma olhada, porque é um programa muito melhor do que o financiamento comum para automóveis.
2: Muito bem, Gustavo de Oliveira, obrigado, até a semana que vem.
3: Até semana que vem, aqui no Primeira Página. Ótima quinta para todos.
0: E já que a gente está falando de economia, até o dia 24 de maio, as escolas estaduais participam de oficinas de educação financeira em razão da 13ª Semana Nacional de Educação Financeira, conhecida como Semana ENEF. A ação, que é realizada em todo o Brasil, tem o objetivo de despertar o interesse pela educação financeira, mostrar a importância do diálogo sobre finanças das famílias de forma clara e consciente. E neste ano, a iniciativa tem como tema Educação Financeira, Construindo um Futuro com Longevidade e Prosperidade.
2: A gente conversou com o professor Luiz Henrique Cabral Generoso, ele é assessor técnico pedagógico da SEDUC. Explica então como são realizadas essas atividades.
4: Queremos mostrar aos pais, alunos, professores, corpo docente e comunidade escolar como falar de dinheiro com as crianças e adolescentes, principalmente dentro de casa. Nessas oficinas, você vai aprender sobre educação financeira no cotidiano, relação consciente com o dinheiro, planejamento financeiro, consumo responsável, organização financeira familiar e os impactos das decisões financeiras na qualidade de vida. As atividades estão acontecendo em diversos horários. Por isso, procure a unidade escolar estadual mais próxima de você Confira a programação e participe. Educação financeira se aprende em todo lugar, mas começa em casa. Esperamos você.
2: Muito bem, durante a semana atividades vão ocorrer em formato de palestras e oficinas dialogadas, né? Que são feitas por representantes de uma cooperativa de crédito nas unidades escolares.
0: E Mato Grosso teve a segunda maior alta da produção industrial do país em março de 2026. O crescimento foi de 3,6% na comparação com fevereiro, segundo dados do IBGE, que foram compilados pela Secretaria de Desenvolvimento Econômico. O estado empatou com Goiás e ficou atrás apenas do Pará. Enquanto isso, a média nacional da indústria brasileira cresceu apenas 0,1% no mesmo período.
2: Com o resultado, Mato Grosso recuperou perdas dos primeiros meses do ano, quando o setor tinha registrado queda de 1,5%. No acumulado de janeiro a março, a indústria mato-grossense já avançou 5,3%. O mercado de trabalho também acompanhou esse movimento. A indústria representa mais de 15% dos empregos formais do estado. Os segmentos que mais contratam foram os de alimentos, biocombustíveis, derivados de petróleo e produtos de metal. As exportações industriais também ganharam força. Entre janeiro e abril, o volume exportado cresceu 40%. O resultado mostra que Mato Grosso está exportando mais produtos industrializados e com maior valor agregado.
0: Vamos para o intervalo. Na sequência, a gente volta falando sobre adoção infantil. Nós teremos entrevista ao vivo aqui com duas assistentes sociais. Elas são representantes da Amparo, que é, neste mês de maio, a gente tem a Campanha Nacional da Adoção. E aí nós vamos falar como é que está essa fila dessas crianças que aguardam por um lar aqui em Mato Grosso. Depois do intervalo.
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1: De volta com Primeira Página. Vamos juntos até as 8 horas da manhã. Hoje a nossa reportagem especial, ela fala parte do sonho de muitas famílias brasileiras que desejam adotar um filho. Um desejo tão intenso quanto a espera vivida por muitas crianças e adolescentes em instituições de acolhimento. Na reportagem de hoje, a Clara Lucite vai trazer pra gente a história de quem espera por esse tão sonhado momento. Caminhos que se cruzam na busca por uma família.
2: Todos os dias, milhares de crianças e adolescentes aguardam a adoção. E do outro lado dessa espera, existem pessoas que sonham em acolher um filho. Caminhos diferentes que se encontram na construção de uma família, como na história da Marilza Anacleta.
3: Eu soube da Luana através de uma amiga, uma criança indígena que necessitava de cuidados médicos e que, infelizmente, a família biológica não podia dar, pois na aldeia dela eles passam por muitas necessidades. E depois de uma conversa com eles, combinamos de que a traríamos conosco para dar a ela os cuidados dos quais necessitava. Fomos até a aldeia e a trouxemos conosco. Por outro lado, claro, eu estava também transbordando felicidade. Eu seria mãe de verdade. E com isso, ingressamos com o processo de adoção.
2: Mas nem todas as histórias terminam com a adoção. Muitas crianças e adolescentes passam anos dentro de abrigos aguardando uma família. E segundo a psicóloga Fernanda Nascimento, essa espera pode provocar sentimentos como a tristeza.
4: Nós vemos muito a questão de sentimentos de rejeição, de abandono, né? A gente percebe também muita insegurança emocional, muita baixa autoestima, desvalorização pessoal. Agora, quando a criança ou adolescente ele é adotado, nós conseguimos observar assim, mudanças emocionais profundas, né? Tanto positivas quanto algumas mais desafiadoras, né?
2: Antes de adotar adolescentes ou grupos de irmãos, as famílias precisam compreender que essas crianças já carregam histórias, vivências e muitas vezes marcas emocionais profundas. Segundo a psicóloga Fernanda Nascimento, o vínculo afetivo não acontece de forma imediata e exige paciência, escuta e acolhimento.
4: E quando se fala de uma adoção tardia, nós estamos falando de um processo de aproximação, de adaptação mais longo, nós estamos falando de uma construção gradual do vínculo, da confiança. Então, o sucesso dessa convivência, ela vai depender menos da ausência de conflitos e mais da capacidade da família de sustentar aquele vínculo, principalmente durante as dificuldades.
2: Luana Isabel foi adotada quando tinha apenas 1 ano de idade. Criança indígena, ela encontrou em uma nova casa a chance de crescer cercada de cuidado e afeto. Para Marilza, a origem da menina nunca foi o mais importante.
3: Desde então, a minha vida mudou, minha rotina mudou. Tive que me reprogramar para me encaixar no mundinho de alguém. Mas nunca antes eu tinha experimentado um trabalho tão leve e prazeroso. Tenho uma filha saudável, inteligente e extremamente amorosa. Eu sou Marilza Molós, mãe da Luana Isabel Tissinhotissé Euapté, com muito orgulho.
2: Clara Lucite para o Primeira Página.
5: Muito bem, maio é o mês da campanha nacional da adoção, é um período importante para ampliar o debate sobre o direito de crianças, de adolescentes, de viverem em família. No Brasil, milhares de crianças ainda aguardam por um lar, enquanto muitas famílias têm dúvidas sobre o processo de adoção e sobre os desafios da convivência familiar. Mais do que um processo

0: terapeuta. Bom dia, Denise. Bom dia, Eliacir. É um prazer ter vocês aqui. A gente pode começar, vou começar falando com a Denise. Para começar, quando a gente fala em adoção, ainda existem muitos mitos e preconceitos, né? O que precisa ser desconstruído hoje nesse debate?
1: Bom dia, Yasmin, Cleto, prazer estar aqui com vocês, né? Bom dia a todos os ouvintes. Hoje, o que a gente precisa é desconstruir, né, vários mitos que existem no senso comum, né? A questão, a gente ainda vê como forte, né, esse senso de é sangue ruim, é filho de outra pessoa, como que você vai conseguir amar? Então, a gente precisa falar mais, né, sempre sobre a adoção legal e responsável, os caminhos, né, os procedimentos corretos, para que as pessoas entendam que sim, a via da justiça, que por mais que também se diga, é morosa, né, mas é o caminho seguro, né, legal, e a gente vai aí tentando desmistificar essas questões aí da possibilidade, né, de sim, que amar, estar aberto, estar disponível para receber alguém e ser pai, ser mãe dessa criança, e que ela também vai se sentir filho, filha, né, isso é real e natural, é mais uma forma de se viver em família.
2: A Eliacir, ela tem essa experiência, né, pessoal, como mãe, de que forma o afeto, então, essa construção aí dos vínculos ajuda a montar e a mostrar que a família, né, vai muito além dos laços biológicos. Como que é essa experiência? Fala um pouquinho mais pra gente.
3: Bom dia. Bom dia. Bom dia a todos os ouvintes. É bem bacana, vou falar assim. Nós aprendemos muito. Eu sou mãe de origem, né? Tenho filhos que eu pari. Eu sou mãe por adoção e eu sou família acolhedora, habilitada. Então são três modalidades de maternar e de maternidade. E nessas três, para mim e para minha família, é da mesma maneira, é da mesma forma. Não há diferenças no tratamento. A afetividade, ela é igual. Até parece, já falaram, mas é verdade mesmo, já perguntaram para mim. Falei, é só vocês observarem como nós vivemos, não precisa nós falarmos. É só observar como é a nossa família. Nós precisamos primeiro ampliar a concepção do que é família. Isso é um debate que precisa ser posto, a gente precisa conversar sobre isso, né? E nós temos uma cultura com relação ao que é família. E é além da consanguinidade. E a gente consegue amar e ser amado por pessoas que a gente nunca conheceu, por crianças que pariram em outros, saíram de outros ventres. E é possível amar e ser amado, mas é um exercício, é uma construção, não é algo assim sobrenatural. É um exercício, é uma prática de vida. E nós precisamos aprender. Então, para mim, para nossa família, é normal. E claro que nós temos demandas diferentes dentro dessa construção. Com os filhos que saíram do meu ventre, que eu sei a biologia, metade minha, metade do pai, a gente já sabe como que foi, a forma como nós educamos, né? E outro vem de outro jeito, até com patologia, né? Que a gente vai descobrir depois, a maioria dos pais adotivos. Mas todos os cuidados, zelo de proteção integral, nós precisamos ter com todos, independente da consanguinidade. É claro que dá um sustinho, às vezes, que você depara com situações que fala, poxa vida, esse não é meu, né? Da parte genética. Mas a maioria das situações é pelo meio que vive, né? A reprodução, a imitação, então é aí que nós temos que estar trabalhando mais.
0: Agora eu quero falar com a Denise para a gente falar sobre o chamado pré-natal da adoção, já que a gente agora já se integrou melhor sobre esse assunto na nossa abertura. Explica para a gente o que é esse pré-natal da adoção que é realizado.
1: Certo. É obrigatório, as famílias que querem entrar no processo de habilitação para adoção, elas precisam passar por um curso preparatório. E nós da Ampara, há mais de 15 anos, demos o nome de pré-natal da adoção, né? Pensando nisso mesmo, que é a preparação ali durante essa construção, né, do filho chegar. O curso, ele é necessário justamente nisso que a gente vem falando, né?

0: para desmistificar e para dar essas orientações do que é o processo de adoção, e não só a parte jurídica, né? O curso ele vai trazer sim os aspectos jurídicos da adoção, mas também, né, a parte psicológica, a parte social, para além de pontuar com as famílias pretendentes, né? O que as motiva a vir para adoção é também trazer esses bastidores, ou melhor, o outro lado, né? Quem são ou quem vem a ser os filhos adotivos, colocar para eles, né, as situações das histórias, isso que a Eliacir falou. Cada um vem, né, com a sua história, com a sua bagagem, com as suas dores, os seus traumas. E pode, às vezes, ser um grupo de irmãos, mas que cada um vai trazer a sua demanda, né? Mesmo que possam ter vivido as mesmas situações de violência, de violações, cada ser humaninho ali vai trazer, né, de acordo com a sua personalidade, de que forma absorveu isso, e cada um é uma demanda. Então as famílias precisam estarem cientes dos desafios também que vêm da adoção.
1: Vamos fazer o seguinte, o papo está muito gostoso, vamos fazer um rápido intervalo. Na volta a gente continua esse bate-papo para prestar mais serviço também e para falar um pouquinho mais desse tema. Então, 7:30, você de Cáceres, após os comerciais, tem notícias da sua região e por aqui a gente segue esse bate-papo. Ouvinte, quer participar? 99680-5454 é o nosso WhatsApp.

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2: São 7h33.
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2: Confronto armado com a Polícia Militar. Cáceres registrou ontem um confronto armado e nós vamos ouvir o comandante regional da Polícia Militar falando sobre isso. Servidora pública é condenada por uso indevido do dinheiro público. Novas regras da ANAC passam a valer para voos nacionais. E a 15ª edição da tradicional Festa da Banana, que acontece neste final de semana aqui em Cáceres. Essas são algumas das notícias que você acompanha hoje aqui no Primeira Página.
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2: E hoje é quinta-feira, dia 21 de maio de 2026. Um excelente dia para todos vocês que estão nos ouvindo. Eu sou Fernanda Piva. Até às 8 horas da manhã, o Primeira Página vai trazer para você as principais notícias de Cáceres e, é claro, de toda a nossa região. E você pode participar com a gente do Primeira Página. Manda aí suas sugestões, críticas, um alô. O telefone é o 996254183. Só não se esqueça do seu nome completo e do bairro onde você fala. Você também pode participar pelo site centroamericafm.com.br ou, é claro, pelo nosso Facebook, Rádio Centro América FM 103.1 Cáceres. Tiros, perseguição e prisão durante uma operação policial aqui em Cáceres. Dois suspeitos foram detidos após uma tentativa de homicídio na região do bairro Lobo. Armas de fogo foram apreendidas e a polícia investiga a ligação dos envolvidos com organizações criminosas. Vamos ouvir. Uma operação das forças de segurança terminou com dois suspeitos presos na manhã desta quarta-feira em Cáceres. A ação faz parte da Operação Território Livre e foi realizada por equipes do 6º Batalhão da Polícia Militar e do BOP. Segundo a polícia, os dois homens estariam envolvidos em uma tentativa de homicídio registrada na Rua Lobo, nas proximidades do sítio Nossa Senhora Aparecida. Quem explica pra gente como ocorreu a operação é o comandante regional do 6º Comando Regional da Polícia Militar,
4: Tenente Coronel Adão César.
5: Na madrugada de terça para quarta-feira, nossas equipes de inteligência tivemos informações de disparos de arma de fogo na região e, ao tomar esse conhecimento, as guarnições de imediato deslocaram até o local. As guarnições do 6º Batalhão, foi pedido apoio também da equipe do BOP também, que está na Operação Território Livre aqui na região, e ao deparar com os elementos numa motocicleta foi dado voz de prisão, eles obedeceram, tentaram fuga, adentraram uma região próxima a uma mata, perderam o controle da moto, vieram a cair e nesse momento policiais militares deram ordem para ele, um deles sacou a arma contra o policial e nesse momento o policial revidou e fez um disparo acertando na região do tórax. Esse elemento ainda com vida foi socorrido, foi levado ao hospital. A informação que nós temos é que ele está no estado estável, está sob os cuidados médicos nesse momento. O outro elemento foi preso. Dois elementos, um deles é de menor, são elementos que não são daqui da cidade, um deles é da região de Juara e o outro é da região do estado de Rondônia, da cidade de Machadinho do Oeste, e um deles com mandado de prisão em aberto, ou seja, um foragido da justiça. Com os dois foi apreendido duas armas de fogo, uma pistola calibre 9mm e um revólver calibre 38, sendo que do revólver nós tínhamos duas munições defragadas.
2: Temos que destacar o crescimento da violência em Cáceres nos últimos meses. Segundo o relatório da Polícia Militar, somente nos primeiros 5 meses deste ano foram registrados 27 homicídios na região. 26 deles estariam relacionados à disputa entre organizações criminosas. O número é bem superior ao registrado no mesmo período do ano passado, quando 8 casos foram contabilizados.
5: A Operação Território Livre começou no dia 20 de janeiro desse ano aqui e ela não tem dia, não tem data e nem tem hora para acabar. Sobre os números que você citou, arma de fogo apreendida e número de faccionados presos são números extremamente relevantes. Só para se ter uma ideia, se nós fazemos um comparativo, temos aqui mais de 130 faccionados que foram presos aqui na região de Cáceres. São faccionados que estavam aqui para cometer crimes a mando de outra facção. As armas de fogo, somando essas duas que foram apreendidas, atualizando, são 70 armas de fogo. Isso são números recordes, pessoal. Nenhuma unidade no estado de Mato Grosso apreendeu tanta arma quanto Cáceres vem apreendendo.
2: Segundo o coronel, os resultados das operações só estão sendo possível por causa da união entre a Força de Segurança e o apoio recebido pela Secretaria de Segurança Pública do Estado de Mato Grosso. Ele também destacou o trabalho em equipe de todos os profissionais envolvidos nas ações de combate à criminalidade na região.
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2: Ainda falando sobre justiça, o Tribunal de Justiça de Mato Grosso manteve a condenação da servidora Célia Regina Eggs por uso irregular de dinheiro público da Previ Cáceres. Segundo a decisão, ela utilizou recursos do Instituto para pagamentos de empréstimos pessoais. O caso começou a ser analisado pela justiça em 2022. A defesa, então, recorreu da condenação, alegando contradições e omissões da decisão anterior. Mas o pedido foi negado pelo tribunal. Os desembargadores, eles entenderam que ficou comprovada a existência de dano ao dinheiro público e também a prática de enriquecimento ilícito. Mesmo assim, o tribunal decidiu rever apenas o critério utilizado para o cálculo da multa civil. Com a nova decisão, a multa passa a ter o mesmo valor do prejuízo causado ao erário, como prevê a lei de improbidade administrativa. A defesa informou que a Célia, ela fez o ressarcimento integral dos valores ainda em 2014, antes mesmo do início do processo, e afirmou que vai apresentar novos recursos para tentar rever a condenação. Já a Previ Cáceres informou que não vai se manifestar sobre o caso.
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2: Agora, vamos falar sobre limpeza da cidade, porque a Câmara Municipal, a gente já sabe que realizou audiência pública para discutir aqueles problemas dos fios soltos nos postes da cidade. A situação, ela é uma situação que gera preocupação entre os moradores, principalmente por causa de riscos de acidente com pessoas de bicicletas e motocicletas, já que os fios chegam a ficar na altura do chão. A proposta foi organizar a conjuntura para regularizar isso. Como encaminhamento, então, foi definido que um dos mutirões já começou, a limpeza ela está sendo feita, está acontecendo ali na Avenida General Osório. Para você que está ouvindo a gente, que está passeando pelo local, fala para a gente como é que está aí. Vai até amanhã, dia 22 de maio, essa limpeza na Avenida General Osório. Depois eles voltam a recomeçar no dia 8 de junho. No dia 8 de junho, os trabalhos recomeçam. Ainda não informaram a gente o local que vai ser feito esse segundo trabalho de limpeza, mas a expectativa é ir reduzindo aos poucos o risco à população e melhorar também, é claro, o aspecto urbano da cidade.
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2: Agora, para você que vai viajar, a gente tem novas regras da ANAC. A Agência Nacional de Aviação Civil, a ANAC, determinou que as companhias aéreas passem a aceitar as certidões digitais de nascimento em voos nacionais. A medida vale tanto para crianças quanto para adolescentes e também para adultos brasileiros. A decisão foi tomada depois que passageiros, principalmente com crianças menores de 12 anos, foram impedidos de embarcar, mesmo apresentando o documento digital oficial. Segundo a ANAC, as certidões eletrônicas, elas são emitidas pelo cartório, têm validade legal e já estão previstas na regulamentação brasileira. Os documentos contam com QR Code e também um código de verificação que garante a autenticidade das informações. A agência também determinou que as empresas aéreas orientem, então, toda a equipe para evitar novos recursos nos aeroportos do país. Desculpa, novas recusas nos aeroportos do país. A expectativa agora é facilitar o embarque e garantir mais segurança e praticidade para toda a família.
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2: E agora, já que a gente está falando de viagem, eu quero viajar com você de um jeito diferente. Porque a possibilidade de encontrar vida fora da Terra deixou de ser só ficção e agora mobiliza cientistas de várias áreas. Um novo laboratório foi criado para preparar a sociedade para esse cenário. Quem fala com a gente é Alexia Schumacher.
7: A descoberta de vida fora da Terra pode não acontecer de forma repentina, como nos filmes. A avaliação de cientistas é de que esse processo deve ser gradual, com sinais, análises e confirmações ao longo do tempo. Pensando nisso, o Instituto SETI anunciou a criação de um laboratório que reúne especialistas não só da ciência, mas também das áreas social, jurídica, filosófica e religiosa. A proposta é entender como a humanidade pode reagir a uma descoberta desse tipo. Isso inclui desde impactos culturais até possíveis reflexos na política e na economia. Outro foco importante é a forma de comunicar essas informações ao público. Os pesquisadores querem evitar interpretações equivocadas e até pânico diante de dados ainda incertos. Nos últimos anos, o avanço da tecnologia aumentou a capacidade de detectar sinais de vida em outros planetas. Hoje, já é possível analisar atmosferas em busca de indícios químicos e até sinais de tecnologia. Por isso, a preparação não é só científica, é também social. Afinal, uma descoberta desse tipo pode mudar a forma como a humanidade enxerga o próprio lugar no universo. Alexia Schumacher, para o Primeira Página.
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2: Bom, são 7h45, nós vamos para um pequeno intervalo, a gente já volta e aí nós vamos falar sobre a nossa festa da banana.
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3: Cotação agrícola.
2: E a arroba do boi gordo está sendo vendida em Cáceres por R$346,28. Mato Grosso, R$345,30, ambas com 30 dias. A arroba da vaca gorda em Cáceres, R$318. Mato Grosso, R$316,70, ambas com 30 dias. A soja no Mato Grosso, R$104,43. O milho, R$42,75. O algodão, R$131,08.
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2: E falando um pouquinho sobre agro, tradição, cultura e sabor do campo, a comunidade de Vila Aparecida, aqui em Cáceres, se prepara para receber mais uma edição da Festa da Banana. O evento já é um dos mais esperados da região. A comunidade do distrito de Vila Aparecida, em Cáceres, se prepara para mais uma edição da tradicional Festa da Banana. O evento chega à 15ª edição e deve reunir mais de 2.000 pessoas no dia 23 e 24 de maio. A festa valoriza a história da produção de banana na região e movimenta toda a comunidade local. O que hoje é um evento tradicional começou de forma simples entre as famílias da comunidade. Quem explica é o professor Domingos Oliveira dos Santos, coordenador do evento, que nos conta como surgiu a Festa da Banana na comunidade.
20: Na década de 1960, 1970, o distrito de Vila Aparecida já foi grande fornecedor de banana para Cássia, Cuiabá, Barra do Bugres, Tangará. E quando entrou a pecuária, e foi diminuindo essa produção da banana. Há 15 anos atrás, um grupo de professores do qual fazia parte, resolvemos trazer algum atrativo aqui para a comunidade. E aí a gente procurou na comunidade alguma coisa que pudesse chamar mais atenção e também fomentar a comercialização aqui, a renda pro pessoal aqui da vila. Foi nesse momento que surgiu então Festa da Banana.
2: O que começou como um encontro entre produtores rurais foi crescendo ao longo dos anos. Hoje, a festa atrai visitantes de várias cidades da região e se tornou um importante evento cultural para o distrito. Além de reunir moradores e visitantes, a festa também movimenta a economia local e envolve toda a comunidade na organização. E como afirma o professor Domingos, a Festa da Banana hoje é um evento que mobiliza moradores e produtores de toda a região.
20: E começamos então a fazer uma festa pequena com os produtores. Com o tempo essa festa foi crescendo, hoje já tomou uma proporção muito grande a festa, né? É uma festa que já está no calendário do estado, está no calendário do município e acontece todos os anos.
2: A programação da Festa da Banana tem música, gastronomia e muita confraternização. Entre as atrações confirmadas estão os cantores Breno Reis e Marco Viola. No domingo, a comunidade também prepara um almoço gratuito para o público. No cardápio, pratos tradicionais à base de banana, como farofa e sopa, além de churrasco para os visitantes.
20: Essa é a 15ª festa. Nós teremos uma atração muito boa, como Breno Reis e Marco Viola no sábado. Também teremos Real Som no sábado, Ases do Forró. No domingo também nós teremos novamente Ases do Forró, R Som, Gero Neto. Então são atrações aí nacional e atrações local e estadual. Também no domingo teremos um almoço gratuito para toda a comunidade com vários derivados da banana. Aproveitar para convidar toda a população cacerense, quem está nos ouvindo, a vir conosco aqui para o distrito de Vila Aparecida neste sábado e no domingo.
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2: E já que a gente está falando de festa, tem também o 16º concurso municipal do queijo. A prefeitura de Curvelândia abriu as inscrições para o 16º concurso municipal do queijo, um evento que valoriza a produção local e também regional. E é claro, reconhece o trabalho dos produtores queijeiros. As inscrições, elas podem ser feitas até o dia 4 de junho. Até às 23h59. Aí você entra lá no site da prefeitura, no CRAS ou na Secretaria Municipal de Agricultura de Curvelândia e lá você vai ver um link. Por esse link você pode fazer a sua inscrição. O concurso vai ser no dia 7 de junho. a partir das 9h, no Centro de Referência de Assistência Social em Curvelândia. Pode participar produtores do município e também de todas as cidades da região. A competição vão ser 3 categorias: queijo frescal, requeijão e queijo temperado, doce ou salgado. Os produtores que forem classificados do primeiro até o quinto lugar em cada categoria vão receber premiação, com um total de R$ 13.800 em premiações. O resultado sai no dia 14 de junho, no palco oficial do evento, com a entrega das premiações, que está previsto para 19h.
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2: E ainda falando sobre eventos, Cáceres fará parte do Circuito Nacional de Difusão da 15ª Mostra de Cinema e Direitos Humanos. O Cineclube Pescaria de Cinemas e Direitos Humanos foi selecionado como ponto exibidor da iniciativa promovida pelo Ministério dos Direitos Humanos e da Cidadania, em parceria com o Ministério da Cultura. A programação nacional vai ser realizada entre os dias 1º de junho e 1º de julho, com sessões gratuitas em diversas cidades do país. Lembrando que essa é a primeira vez que Cáceres recebe oficialmente exibições do projeto desde a criação da mostra. A iniciativa utiliza o audiovisual como ferramenta para promover reflexão, diálogo e educação em direitos humanos. Nessa edição, o tema é Direitos Humanos e Emergências Climáticas, rumo a um futuro sustentável, com destaque para produções de cineastas indígenas, quilombolas e ribeirinhos. As datas e os locais das exibições aqui em Cáceres vão ser divulgadas. Instituições interessadas para receber essas sessões da mostra, o telefone para contato do Leandro Pesca é 65 99 31 3577.
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2: E agora vamos para aquele momento que você pediu e a gente atendeu, ao nosso momento esporte com ele, Flávio Santos.
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14: Olá, muito bom dia para você que está ligado sempre aqui no Primeira Página na Centro-América FM. Boa quinta-feira, vamos às notícias do esporte. A gente começa com a Libertadores da América. Ontem, pela quinta rodada, no Maracanã, Grupo A, o Flamengo venceu o Estudiantes da Argentina por 1-0, né? Gol do Pedro, e o Flamengo chega a 10 pontos, segue na liderança do Grupo A. Já no Grupo F, na capital paulista, o Palmeiras foi surpreendido em sua arena, perdeu para o Cerro Porteño por 1-0, gol do Pablo Verretti, ex-Vasco, hein? Agora o Palmeiras acabou ficando aí na segunda posição, né? Caiu para a segunda posição com 8 pontos e o Cerro Porteño assumiu a liderança. No Grupo E, hoje às 20h30, tem Peñarol e Corinthians. O Corinthians que é o líder do grupo com 10 pontos. Vamos para a Copa Sul-Americana. Ontem também tivemos vários times brasileiros em campo. Na Vila Belmiro, o Santos empatou com o San Lorenzo da Argentina 2-2. Estava vencendo o jogo por 2-0, hein? No primeiro tempo, e depois cedeu o empate na segunda etapa. O Santos é o último no grupo com 4 pontos. No Grupo E, o Independente Petroleiro recebeu o Botafogo, que venceu fora, 3-0 Botafogo, líder 13 pontos, classificado para as oitavas. No Grupo F, o Grêmio venceu 2-0 Grêmio em cima do Palestino em Porto Alegre. O Grêmio é o segundo no grupo com 10 pontos, classificação bem encaminhada para a próxima fase. Já no Grupo G, de virada, o Vasco perdeu lá no Paraguai, Olímpia 3-1 para o Vasco. O Vasco é o segundo no grupo com 7 pontos, o Olímpia é o primeiro com 10 pontos. Já no Grupo H, River Plate 1, Bragantino também 1, o Bragantino é o segundo no grupo com 7 pontos. Essas as notícias do esporte para você, bom dia e até amanhã.
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2: E falando de esporte, você sabia que Cáceres agora tem um novo projeto que é voltado à atividade física e qualidade de vida? É uma parceria entre a Prefeitura e o Serviço Social da Indústria, o SESI, para implantar o projeto SESI nas pistas aqui no município. A iniciativa é a seguinte: ela vai ser realizada no Complexo Esportivo de Profeta do Amaral e oferece atividades físicas orientadas para toda a população. Lá vai ter aulas de ritmos, treinamento funcional, ginástica, pilates, orientação de atletismo e também corridas de rua. A atividade é gratuita, vão ser 2 vezes por semana, toda terça e quinta-feira, com o acompanhamento de um profissional. Quando é que começa esse projeto? No dia 1º de junho. No dia 1º de junho é a abertura oficial lá no Didi Profeta do Amaral. A expectativa, é claro, é ampliar o acesso ao esporte e incentivar hábitos mais saudáveis na população.
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2: Mas são 7h57 e nós estamos chegando ao fim de mais uma edição do Primeira Página. Amanhã eu tô aqui de volta com vocês, trazendo para vocês todas as informações de Cáceres e região. E é claro, amanhã nosso quadro tá lendo o quê? Agora, muito obrigada pela sua participação. Que Deus abençoe a cada um de vocês e muito obrigada, Almeida.

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4: Bom dia, quinta-feira, 21 de maio, estamos começando aqui o nosso Manhã 103.
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4: Eu sou Almeida Neto. E nós ficamos juntos até às 11 horas. Ana Castela!

0: Agora 8h12. Começou o dia à procura de trabalho. Daqui a pouquinho, então, eu vou divulgar para você as vagas de emprego que estão disponíveis hoje no Cine de Cáceres, tá bom?
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1: O pop rock nacional hoje tá em festa pra celebrar o aniversário de um cara que tem uma habilidade nas composições, tem uma voz marcante. Tô falando do Frejá. O Frejá hoje tá de aniversário, completando, deixa eu ver aqui a idade do Frejá, 64 anos. E pra celebrar o aniversário do Frejá, vamos ouvir Segredos.

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0: A polícia militar apreendeu uma pistola calibre 9mm e uma porção de maconha durante patrulhamento do juizado volante ambiental no bairro Espírito Santo, em Cáceres. Os policiais abordaram um homem que empurrava uma motocicleta e encontraram a arma carregada dentro de uma bolsa. Segundo a polícia militar, o suspeito afirmou ter comprado a pistola após sofrer ameaças. Na casa dele, os militares localizaram uma pequena quantidade de droga. O homem foi levado para o SISC e a motocicleta encaminhada ao pátio do Detran. Às 9h30 eu volto com mais informações. Até lá.
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8: Oi, Fátima, bom dia. Fátima tá pedindo a música do Elton John, música linda, hein? Sacrifice. Vou tocar daqui a pouquinho, tá, Fátima? Agora tem o Daniel aqui no Manhã 103. E o Daniel chega trazendo uma verdadeira declaração de amor em forma de música.

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3: Parabéns ao Frejá, que hoje está completando 64 anos. Nossos ouvintes que também estão de aniversário hoje, quero mandar os parabéns aqui pro Ricardo. Parabéns, tá bom? Que a sua quinta-feira seja de muita coisa boa, muita alegria, muitas conquistas, muitas comemorações, né, Ricardo? Felicidades, tá? Patrícia também, desejar para ela um feliz aniversário, muita luz, muita saúde, muito sucesso. O Antônio é do São Vicente, né? Felicidades para você, Antônio, que Deus te abençoe muito, viu? Alegria, vida longa, o Antônio, vida longa a todos os nossos queridos ouvintes, nossas queridas ouvintes que também estão completando idade nova nessa quinta-feira, 21 de maio. Parabéns pra você!
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0: Começar de novo, daqui a pouquinho, vamos abrir espaço aqui pro nosso papo de novela, né? O mundo da teledramaturgia, vamos falar já já todos os detalhes sobre Coração Acelerado, tá bom? Daqui a pouquinho eu conto pra você o que rola no capítulo de hoje de Coração Acelerado e o nosso amigo Paulo Vaz, já já com mais um sucesso que você não esquece, aquela música inesquecível, né? Que marcou uma época, Paulo Vaz sempre conta um pouquinho da história da música. 9 horas em ponto.
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0: Você sabe que eu não... Bora lá, Coração Acelerado nesta quinta-feira. A Nayane fica desconcertada com Gael e comenta com Esteban e Laurinha. Agrado explica pra Janete, pra Eduarda e pra Zuzu que não está pronta pra se casar com o Leandro. Só enganando o coitado, né? Alana comenta com Janete sobre a paixão de Alaorzinho por uma mulher, sem saber que se trata dela mesma. Eduarda se diverte com o sol. Alaorzinho dá dicas de negócio pra Janete e Palhares. A Irene desconfia de que o Gael esteja feliz por conta de Nayane. Hoje, Coração Acelerado na TV Centro América, canal 12. 9 horas 2 minutos.
1: 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Olá, eu sou o Paulo Vaz e estou aqui para falar de um sucesso que você não esquece na excelente voz de Gal Costa. Andar à toa por aí. A composição é de Ed Wilson e Ronaldo Bastos, lançada em 1984, ano em que o povo perdia o medo de ir às ruas para reivindicar o fim da ditadura e pedir eleições diretas para presidente. A música popular brasileira via a explosão das jovens bandas de rock, ano em que Gal se apoderou do gênero pop rock e ousou ao lançar o álbum Profana. Profana é um disco jovial com traço tropicalista, que volta às origens roqueiras da cantora, com canções que vão desde o forró, marchinhas de carnaval, a baladas, suavemente românticas, como Chuva de Prata. Mas, como ainda existia censura, o álbum teve a música Vaca Profana, de autoria de Caetano Veloso, vetada pelo Conselho Superior de Censura. Voltando à Chuva de Prata, música que teve a participação do grupo Roupa Nova, não por afinidades entre o grupo e a cantora, mas sim para resolver um impasse entre eles, que lançaram a música juntos, mas em discos diferentes. Um sucesso que você não esquece, que apesar de estar em um álbum com canções de letras mais intensas, Chuva de Prata caiu no gosto do público. Até os ditos intelectuais entoavam os versos fáceis que você ouve agora.

0: Essa foi mais uma edição do Sucesso Que Você Não Esquece, que eu quero selar pedindo para você enviar a sua sugestão no ouvinte@centroamericafm.com.br. Até daqui a pouco. Obrigado.
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3: Estamos iniciando aqui a nossa segunda hora do nosso encontro diário, né? O melhor da música segue rolando solto. Aqui na sua Centro América FM, sempre na melhor companhia, na melhor parceria de quem nos ajuda aqui a realizar o programa, né? 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Nossa segunda hora está começando. Eu sou o Almeida Neto. Ficamos juntos até às 11 horas. Aumente aí o volume do seu rádio. Vem comigo, vamos ouvir Bruno e Marrone. Amiga, amante, namorada.

0: continue coladinho com a gente. Já já eu tô de volta trazendo mais música. Agora são 9:19.
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3: Fala sobre a previsão do tempo para esta quinta-feira. O termômetro agora está marcando 20 graus. E o Climatempo, aqui o site Climatempo, está dizendo o seguinte: teremos uma quinta-feira de sol. Opa, boa noite, sol com muitas nuvens durante o dia, períodos de céu nublado, noite com muitas nuvens. Então não é aquele sol que vai aquecer. A máxima hoje, 23 graus, já estamos perto então da máxima, já que o termômetro agora está marcando 20 graus. E a pergunta, né, que todo mundo faz: esse frio, Almeida, continua? A gente vai ter um sol forte em breve? Como é que é? Deixa eu já adiantar aqui os próximos dias. Ó, amanhã, sexta-feira, é frio, né? Mínima de 18, máxima de 22. No sábado também, mínima de 17, máxima de 23. Domingo, mínima de 17, aí esquenta um pouquinho à tarde, 28 graus. A máxima no domingo. A gente está tendo máxima aí de 20, 22, 23. No domingo, a máxima chega a 28 graus. Já na segunda, sobe para 30 graus de máxima. Então, vai começar a esquentar, a aumentar a temperatura no domingo. A partir do domingo, a máxima de 28. Já na segunda, máxima de 30 graus. E aí você vai poder tomar aquele banho com mais frequência, né? Deixa eu registrar a participação aqui do Christopher, da mamãe Giovanni Santos. Eu atendo o pedido de vocês. Daqui a pouquinho, tá, Giovanni? Tá, Christopher? Já já eu tô...

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1: Três funcionárias denunciaram um homem de 51 anos suspeito de filmar colegas de trabalho dentro do banheiro de uma empresa em Nova Lacerda. Segundo a Polícia Militar, uma das vítimas, grávida de 9 meses, desconfiou da movimentação do suspeito próximo ao banheiro e decidiu gravar a situação com o celular. As imagens e câmeras de segurança da empresa indicaram que o homem acompanhava a ida de funcionárias ao local. De acordo com o boletim de ocorrência, ele foi encaminhado à delegacia junto com as vítimas e os vítimas para investigação do caso. Às 10h30 eu volto. Continue ligado no Manhã 103 com Almeida Neto.
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3: 9h39.
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sobre Quem Ama Cuida, nova novela da Rede Globo, TV Centro América. Saber sobre as emoções desse capítulo. Começou segunda, né? Segunda, terça, quarta, é o quarto capítulo da novela Quem Ama Cuida. Vamos saber já já o que rola no capítulo de hoje, tá bom? Ah, sim, não esqueça de pedir a sua

0: respeito, vou te procurar. 9h52, daqui a pouquinho a gente volta aqui com mais música. Continue coladinho, coladinho aqui com a gente, tá bom? Não esqueça de mandar a sua mensagem, o seu pedido aqui pro nosso WhatsApp.
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Christopher pediu e vai ouvir essa música que surgiu como uma homenagem e aí acabou cativando pessoas no mundo inteiro. See You Again, Wiz Khalifa.

0: Fechando com chave de ouro aqui a nossa segunda hora, que teve muita música, né? Teve a sua parceria, eu espero continuar contando com a sua companhia na terceira hora, que a gente vai começar daqui a pouquinho. 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Nosso Manhã 103 volta daqui a pouquinho com mais.
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0: 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Deixa eu mandar um oi aqui pro Everson. O Everson Cardoso mandou mensagem aqui pro nosso WhatsApp. Tá pedindo a música do Claudinho Buchecha que eu vou tocar agora, tá bom, Everson? Deixa eu ver se ele tá mandando pra alguém aí.

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1: 10:19.
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1: Primeirapagina.com.br. Tá aqui, ó. Deixa eu ver. Sem garantia, veja quem pode pedir até 50 mil reais do Reforma Casa Brasil para obra. Frio em Cuiabá continua? Veja a previsão do tempo para os próximos dias. Eu sempre falo, né, que o clima lá em Cuiabá reflete aqui em Cáceres. E aqui está dizendo, ó, o friozinho que mudou a rotina dos matogrossenses desde o fim de semana deve continuar nos próximos dias. É o que a gente tinha falado mais cedo, né? O frio continua lá para domingo, segunda-feira volta a esquentar. Sem experiência, Mato Grosso tem vagas abertas com salário de até 16 mil reais. Para quem está em busca de uma oportunidade de emprego, o Balcão de Empregos desta quinta-feira reúne vagas ofertadas por empresas em 3 cidades de Mato Grosso, com salários que chegam a 16.900 reais, além de benefícios como plano de saúde, auxílio creche, seguro de vida, entre outros. As oportunidades contemplam todos os níveis de escolaridade e incluem vagas para candidatos sem experiência. As vagas estão distribuídas em Cuiabá, Nobres e Poconé. Então, você que tem disponibilidade para se mudar para uma dessas 3 cidades, acessa lá o primeirapagina.com.br e confira as vagas que estão disponíveis, tá bom? Para Cuiabá, Nobres e Poconé. Inscrições abertas. Seletivo da Marinha oferece 368 vagas para formação de oficiais com salário. Mato Grosso vacinou só 28% do público prioritário contra a gripe, enquanto casos disparam. E é isso aí. Ah, nova lei cria lista nacional de condenados por feminicídio, estupro e assédio contra mulheres. Ah, sim, você que quer participar do Desenrola Brasil, pagar as contas que estão atrasadas, Desenrola Brasil, dívidas poderão ser negociadas em mais de 10 mil agências dos Correios. Tem muito mais, acesse lá, primeirapagina.com.br. Nós seguimos aqui tocando música.
2: Sucesso, Jean Giovanni, Bruno Marrone, nós.

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2: Casos de violência sexual contra crianças e adolescentes dentro de escolas cresceram mais de 800% em Mato Grosso nos últimos 5 anos. Dados da Secretaria de Estado de Segurança Pública de Mato Grosso mostram que os registros passaram de 38 casos em 2021 para 357 casos em 2025. Mesmo com o aumento nas escolas, o principal local onde ocorrem os abusos ainda é dentro de residências particulares. O levantamento também revela que meninas representam mais de 86% das vítimas e a maioria dos casos envolve adolescentes entre 12 e 17 anos. As denúncias podem ser feitas pelo Disque 100 ou diretamente nas delegacias especializadas da Polícia Judiciária Civil de Mato Grosso. Às 11h30 eu volto com mais informações. Até lá.
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0: agora, faltando então 14, né? 14 minutinhos para as 11 horas, até da gente tocar mais música já já.
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1: Vários pedidos chegando aqui no nosso WhatsApp. Faltando 11 minutos para as 11 horas. O nosso encontro já tá quase que no final. Vamos ver se vai dar tempo de atender aqui ainda Michele, Neia, Giovanni. Deixa eu atender aqui o Pedro, Ed Brito e Samuel Romance.

Virgínia, grupo Chocolate Turma do Pagode. 11:02, deixa eu me despedir de você amanhã, sexta-feira, 6 da matina, Almeida Neto vai estar de volta. Já já tem Mel Campos pra lhe fazer companhia. Macaré.

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4: Bom dia, bom dia, bom dia. Agora 11:08 aqui na casa da sua 103. 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E aí, vai continuar essa festança gostosa que já começou, né? Desde cedinho com meu amigo Almeida Neto. Agora sim, a gente tá chegando com a última hora, mas não se apavore. Até porque depois do Manhã 103 tem 2 horas de muito Flash Hits. E depois do Flash Hits tem a programação No Seu Ritmo chegando para que a gente possa comandar juntinhos, tá certo?
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4: Vamos curtir agora o nosso hit da semana?
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0: música, né? Do Natan com o Zé Vaqueiro. Aproveita que eu tô obrigado. Agora a gente vai pro nosso intervalo, trazendo mais informações pra vocês e daqui a pouquinho mais uma super sequência montadinha, né? Você já ligou, já pediu e com certeza a gente vai estar curtindo junto contigo, né, Neinha? Super beijo pra ti, minha linda.
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0: Bom dia, Mel. Quero pedir a música do Daniel, Casava de Novo, pro meu esposo Vanderlei. E é isso que a gente vai curtir juntinho com você agora, né, Inha? Tá chegando.

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1: A Polícia Civil prendeu em Araputanga um homem investigado por ameaça, injúria e agressão contra a ex-companheira no âmbito da Lei Maria da Penha. Segundo a polícia, mesmo após a justiça conceder medida protetiva, o suspeito continuava se aproximando da vítima e descumprindo as regras do monitoramento eletrônico. O caso começou após denúncias de agressões físicas e verbais registradas no mês de maio. Diante das violações, a justiça decretou a prisão preventiva do investigado, que foi encaminhado à delegacia e permanece à disposição do Poder Judiciário. Ao meio de e-mail, volto. 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

0: Centro América Hits, agora faltando 13 minutos já pro meio-dia. Daqui a pouquinho tá chegando aquele momento maravilhoso com o momento de reflexão do Pense Nisso e, claro, 2 horas da programação do Flash Hits.
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0: É simplesmente demais essas junções fantásticas, né? Com esses grandiosos artistas como o Tim Maia. Eu sou muito fã do Tim. Amo todas essas músicas e principalmente amo muito o Jota Quest, que sempre tem, né, uma sensibilidade tremenda para fazer essas versões fantásticas e nos emocionar muito. Agora, 12:02, boa tarde para você, tá chegando, claro, né, aqui o nosso Flash Hits, daqui a pouquinho tem aquela mensagem do Pense Nisso e mais 2 horas de muitos clássicos que a gente vai estar revisitando anos, né, fantásticos, para que você possa matar a saudade, se emocionar e, claro, compartilhar comigo de mais 2 horas que serão esplêndidas.
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1: O homem que não se irritava. Conta-se uma parábola que, numa cidade do interior, havia um homem que não se irritava e não discutia. Sempre encontrava a saída cordial, não feria ninguém, nem se aborrecia com as pessoas. Morava numa modesta pensão, onde era admirado e querido. Para testá-lo, um dia, seus companheiros combinaram de levá-lo à irritação e à discussão numa determinada noite em que o convidariam a um jantar. Trataram todos os detalhes com a garçonete que seria responsável por atender a mesa. Assim que iniciou o jantar, como entrada foi servida uma saborosa sopa, da qual o homem gostava muito. A garçonete chegou próximo a ele, pela esquerda, e ele prontamente levou seu prato para aquele lado, a fim de facilitar a tarefa de servir. Mas ela serviu todos os demais, e quando chegou a vez dele, foi para outra mesa. Ele esperou calmamente e em silêncio que ela voltasse. Quando ela se aproximou outra vez, agora pela direita, ele levou outra vez seu prato na direção da jovem, mas novamente ela se distanciou, ignorando-o. Após servir todos os demais, passou rente a ele com a sopeira exalando o saboroso aroma como quem havia concluído a tarefa e retornou à cozinha. Naquele momento não se ouvia qualquer ruído. Todos o observavam discretamente para ver sua reação. Educadamente, ele chamou a garçonete que se voltou, fingindo impaciência, e lhe disse: "O que o senhor deseja?" Ao que ele respondeu naturalmente: "A senhora não me serviu a sopa." Ela retrucou para provocá-lo, desmentindo-o: "Servi sim, senhor." Ele olhou para ela, olhou para o prato vazio e limpo e ficou pensativo por alguns segundos. Todos pensaram que ele iria brigar. Suspense e silêncio total. Mas o homem surpreendeu a todos, ponderando tranquilamente: "A senhora serviu sim, mas eu aceito um pouco mais." Os amigos, frustrados por não conseguir fazê-lo discutir e se irritar com a moça, terminaram o jantar, convencidos de que nada mais faria com que aquele homem perdesse a compostura. O protagonista dessa história nos deixa uma lição. A maneira como reagimos às situações é que determinará os seus efeitos nas nossas vidas. Um único deslize daquele homem poderia manchar algo que ele já tinha construído há muito tempo. Ele era um homem reconhecido e admirado por sua postura. Tinha uma reputação invejável. Talvez você pense: "É, mas é injusto o que fizeram com ele." Sim, Até seria seu direito cobrar um melhor atendimento. Ou ele poderia simplesmente ter levantado do seu lugar, decidido sair sem experimentar a sopa. Uma outra pessoa talvez pensasse numa maneira de punir aquela garçonete. Mas aquele homem, embora injustiçado, decidiu abrir mão da razão. Na vida, muitas vezes, esta é a melhor escolha. Numa discussão com o cônjuge, os insultos desenfreados não trarão nenhum tipo de benefício. Pelo contrário, poderão provocar feridas, desgastes nas emoções e distanciamento. No trânsito, qualquer comportamento errado pode resultar numa grande confusão. Discutir não é uma regra. Sempre foi opcional. E como diz um ditado antigo, quando um não quer, dois não brigam. A verdade é que reagir com irritação

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1: Ai, quando eu ouço essas músicas, pelo amor de Deus, é transformador realmente, ainda mais agora, né? Nesse horário maravilhoso, horário do almoço, que eu já desejo que você tenha um horário de almoço aí perfeito, maravilhoso, com essas delícias que sempre minhas amigas donas de casa, né? Meus amigos também, que também cozinham, tem muitos amigos, que eu já fui cobrada, falando, nossa, Mel, você fala das amigas, né? E nós aqui que também cozinhamos. Pois é, mas eu sei que vocês também cozinham, viu? Um grande abraço pra vocês, aproveitem esse momento pra restaurar toda aquela energia, pra descansar, se dar o descanso, né? Merecido, porque uma meia horinha, minha gente, olha, faz uma diferença, né? Faz uma diferença para dar uma respirada aí na cabeça, na mente, e para que depois, mais tarde, né, você venha renovado e mais continue, tá? Para que você possa ter esse descanso, para que você possa ter essa paz, essa renovação dessa paz, você aí continue curtindo junto com a gente as melhores aqui na casa do seu Flash Hits, que com certeza, né? Olha aí, já finalizamos essa sequência com Papas da Língua, gente. Eu sei, essa música é lindíssima, lindíssima. Agora meio-dia e 22, já é meio-dia e 22. A nossa tarde chegou chegando da melhor maneira possível. E com certeza agora eu vou pro nosso breve intervalo. Eu vou aqui trazer para você o nosso intervalo com mais informações. E aliás, informações que já eu complemento também aqui. Até porque lá no Globo.com tem uma informação fantástica, tá? Sobre agora o SUS que adota um teste, gente. Adota um novo exame para detectar câncer de intestino antes dos sintomas. Isso realmente é revolucionário, né? E é muito importante, principalmente quando a gente se fala sobre saúde, prevenção, exatamente isso. Então, SUS adota novo exame para detectar câncer de intestino antes dos sintomas. Já eu trago para você na íntegra essa informação aqui na Casa da Sua Centro América.

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6: Agora chegando pra você, pra te fazer companhia, Chris Montes.

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1: A Diocese São Luís de Cáceres divulgou o convite oficial para a celebração da beatificação do Padre Nazareno Lanciotti. A cerimônia será realizada no dia 13 de junho, às 9 horas da manhã, em Jauru. Segundo a Diocese, a estrutura do evento contará com apoio em saúde, segurança, estacionamento e praça de alimentação para receber fiéis e caravanas de várias regiões. A expectativa é reunir milhares de católicos em um momento histórico de fé e devoção no estado de Mato Grosso. 1:30 PM eu volto. Continue ligado no programa Flash Hits.
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3: 12:38.
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6: Os números de 2024 mostram a força da pecuária. O Brasil abateu 39 milhões de cabeças de gado. E Mato Grosso bateu recorde com 7 milhões de cabeças, representando 18% do total nacional.
7: 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Falar com Donovan.

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0: É claro que ela não ia ficar fora dessa super sequência. Cássia Eller tá aí pra você, Segundo Sol. Belchior também com foi medo de avião. E segurei a primeira vez na sua mão. Ai, maravilha, maravilha. Deixa eu ver aqui, foi a minha amiga Nilza que pediu um grande abraço pra você. Obrigada por compartilhar junto com a gente também desse grande sucesso. E pra fechar, ele maravilhoso, Wagner, Espumas ao Vento. Já já você vai saber qual é a próxima sequência musical.
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6: Olá, fã, tudo bem? Hoje vamos falar da música Respect, de Aretha Franklin, ícone da soul music norte-americana. Gravada primeiramente por Otis Redding em 1965, a versão original era um retrato do machismo na época. Ela dizia indiretamente que o homem deveria ser respeitado quando chegasse em casa por ser quem trabalhava e trazia dinheiro. Logo, tratava o casamento como uma troca de favores, enfatizando a submissão das mulheres.

0: Em fevereiro de 1967, Aretha ressignificou a música com novos arranjos instrumentais e principalmente trechos que clamam o respeito às mulheres, trazendo o sentimento de igualdade e provocando o desejo de mudanças nas relações. Com Respect, ela levou 2 gramofones dourados por melhor performance feminina e R&B, ou seja, Rhythm and Blues, e de melhor gravação da mesma categoria. O fato é que essa foi a abertura para o mundo conhecer mais a figura de Aretha, que venceria o prêmio 18 vezes e se tornou a primeira artista feminina a entrar para o Hall da Fama do Rock em 1987. Em 2021, a música mais famosa da voz do século XX, que nos deixou em 2018, vítima de um câncer no pâncreas, foi eleita pela Rolling Stone como a melhor canção de todos os tempos. A música Respect entrou para a história como um hino emancipador, principalmente para as mulheres negras. Os motivos de tal feito também são associados à simplicidade da mensagem, algo que a própria Aretha declarou 50 anos depois da gravação.
1: Eu não acho que seja ousada. Eu acho que apenas seja bem natural o fato de que todos nós queremos respeito e que deveríamos tê-lo.
0: Depois dessa fala, só nos resta ouvir esse verdadeiro discurso de independência feminina. Respect, com Aretha Franklin.

0: Bom, para relembrar a trajetória da diva, em 2021 foi lançado o filme Respect, a história de Aretha Franklin, que percorre algum dos momentos mais célebres da Rainha do Soul, que impactou e transformou o mundo da música. Eu sou Paulo Vaz e te espero na próxima edição do Sucesso que você não esquece. Bye bye.
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5: Já de volta, agora 1h12 aqui na Casa da Sua Centro América. Estamos chegando com a nossa segunda hora aqui do Flash Hits. 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E aí, tá preparado para continuar a viagem? Tá preparado, né? Até porque já curtiu aqui o sucesso que você não esquece, apresentado por ele, Paulo Vaz, né? Aretha Franklin para você. Maravilhoso, né? Maravilhoso essa história fantástica que o Paulo Vaz sempre nos brinda aí nessas edições. Lembrando que às 4h45 da tarde tem para você um novo reprise aí sobre essa edição, sobre as edições, né? Do sucesso que você não esquece, tá bom? Agora 1h13, continua Flash Hits, fazendo a melhor companhia.
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2: A Polícia Civil incinerou cerca de 60 quilos de drogas apreendidas em ações policiais realizadas em Poconé e região. Entre os entorpecentes destruídos estava cocaína, pasta base e maconha, apreendidos entre fevereiro do ano passado e maio deste ano. A incineração ocorreu com acompanhamento da Vigilância Sanitária e de órgãos fiscalizadores. Segundo a Polícia Civil, a ação reforça o combate ao tráfico de drogas e contribui para retirar substâncias ilícitas de circulação. Às 14h30 eu volto com mais informações. Até lá.
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5: Chegando a nossa última sequência musical aqui do nosso Flash Hits, mas já já tem No Seu Ritmo chegando pra você. Enquanto não chega No Seu Ritmo, tá chegando ele, Raul Seixas. Eu nasci há 10 mil anos atrás.

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0: Que delícia poder continuar juntinho com você em mais duas horas agora com a programação No Seu Ritmo, que chega pra fazer com que você possa, né? Não só viajar no tempo, até porque a gente pode viajar no tempo, continuar viajando, minha gente. Pode sim. A programação já diz tudo No Seu Ritmo, que é que a gente continua, tá? Então você, pra esquentar um pouquinho mais, porque eu não vou mentir, tá frio sim, tá muito fria, sinceramente. Eu tô aqui, minha gente, tem hora que eu falo comigo mesmo, falo, será que é eu mesma? É eu mesmo que tô falando? Pois é. Que é isso, gente? Voz de taquara rachada? Nem sei se... Ai, meu Deus do céu, eu nem sei se tá agora, já tem som, gente, pelo amor de Deus, se eu tô colocando, já fazendo essa comparação. Mas é o ditado que dizem, né? Pois é, mas sinceramente é o que eu tô achando hoje. Mas eu espero que mesmo assim esteja bonitinho aí pra você, tá? Eu espero. Continue aí, continue me fazendo companhia. Ai, ai, tô chegando já nessa primeira hora aqui da programação do Seu Ritmo, já informando a você sobre o nosso tempo e temperatura, até porque a mínima pra hoje, minha gente, é de 23 graus. Meu Deus do céu, Senhor, tenha de piedade. Até porque mínima é de 23, a mínima não, né? A máxima é de 23, a máxima, eu achei que era a mínima é de 18, tá? Hoje não temos probabilidade de chuva e a nossa umidade relativa do ar neste exato momento aqui em Cáceres marcando 84%. O tempo, gente, vai ficar solzinho com, entre nuvens, né? Solzinho que eu não vi até agora, pois é. Períodos de céu nublado, noite com muitas nuvens e vento, viu? Até porque hoje tem vento, viu? Muito vento. Mas ó, vou falar uma coisinha pra você. Neste exato momento aqui em Cáceres marcando então a nossa máxima de 23 graus. Mas... mesmo com esse tempo e temperatura, aqui você sabe que a gente esquenta, né? Oh, se esquenta. E aí, tá a fim de se esquentar também juntinho comigo? Bora, bora se esquentar, até porque, né, a gente tá precisando.
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0: Tá chegando ela, Ana Castela.

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2: 3:21.
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2: Rapidinho, chega aqui para que a gente possa falar para você sobre essa novidade. E que novidade boa, né, minha gente? SUS adota então um novo exame para detectar câncer de intestino antes dos sintomas. Interessante demais, gente. Não só interessante, mas fundamental para nós, né, em relação ao cuidado com a saúde. Pois é, o Ministério da Saúde vai anunciar nesta, né, já anunciou na quarta-feira, um novo protocolo nacional para rastreamento do câncer colorretal no Sistema Único de Saúde. E só para você ter uma ideia, o anúncio será feito pelo ministro da Saúde, né, Alexandre Padilha, durante a agenda em Lyon, na França. Segundo a pasta, a estratégia, gente, pode ampliar o acesso de mais de 40 milhões de brasileiros à prevenção e à detecção precoce, né, da doença, considerada hoje o segundo tipo de câncer mais frequente no Brasil, excluindo os tumores, né, de pele, não melanoma. E claro que tem outros detalhes fundamentais sobre esta informação que você encontra na íntegra, tanto lá no globo.com, como também lá no g1.com.br. Vale muito a pena você dar uma olhada.
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3: A Secretaria de Estado de Saúde de Mato Grosso realiza nesta quinta-feira, às 13h30, um webinário para apoiar profissionais dos municípios na implantação da vigilância da doença falciforme no estado. O encontro é voltado a trabalhadores da vigilância e da atenção à saúde e vai abordar diagnóstico, notificação, monitoramento e cuidado das pessoas com a doença. Entre os palestrantes estão especialistas do Hospital Júlio Miller, do MT Hemocentro e do Ministério da Saúde. As inscrições são gratuitas pela internet e os participantes que acompanharem a transmissão ao vivo recebem certificado. O evento também será transmitido pelo canal da Escola de Saúde Pública. Às 16h30 eu volto. Continue ligado no programa No Seu Ritmo.
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5: 3h36.
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1: Já estamos de volta, agora para que eu possa dizer o meu até logo, minha gente. Até porque chegou a hora, né? Chegou, meu amiguinho Júlio Vidal já está por aqui para te fazer companhia. 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Amanhã, encontro marcado, se Deus quiser, amanhã a partir das 11, tá? Eu te espero. Um grande beijo, fiquem todos com Deus e até lá. Tchau, tchau.

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3: Centro América, 4:05. Estamos chegando de novo, é uma ótima tarde para você, boa quinta-feira. Estamos no 21 de maio de 2026. Eu sou o Julinho Vidal e a gente vai juntinho até as 9 da noite, hein?
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0: Você confere aqui com a gente, né? 4:19, Testão e Ian, só música boa no seu rádio. 4:19 agora, fica aí. Quer ouvir a sua? 980355504, já tem muito mais.
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3: Centro América, 4:22. Tudo bem? Estamos de volta? Tem muito mais. Beijo, abraço, texto, áudio, vale tudo aqui, 9803-5504. 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

0: Centro América, rádio do seu ritmo, de Ocinho, o que é que eu faço? O pagodinho da programação, Leonardo, Jorge Matheus, Matheus e Cauã. Ótima tarde pra você. Excelente quinta.
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3: A bola rola nesta quinta-feira por competições sul-americanas. Pela Libertadores, o destaque fica para o duelo entre Peñarol e Corinthians, às 20h30 da noite. Mais cedo, às 18h, o La Guardia enfrenta o Independiente Rivadavia. No mesmo horário do Timão, a Universidade Católica encara o Barcelona de Guayaquil. Pela Copa Sul-Americana, o Atlético Mineiro enfrenta o Cienciano às 18h. Também jogam Puerto Cabello e Juventud, Racing e Caracas, Blooming e Carabobo, além de Maracá e Aliança Atlético. Já pela Copa Verde, o Anápolis recebe o Rio Branco do Espírito Santo às 19h. Às 17h30 eu volto com mais informações. Até lá.
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0: Centro América, 4h38.
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0: 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Centro América, 4h39. Centro América. É a rádio no seu ritmo, hein? Só música boa pra você. E aí, quer ouvir a sua? Aproveita e já fala o que você tá fazendo. E de onde você tá falando pra eu mandar alô pra você também.
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0: Tem um bebê pra esquecer. Faltando 10 para 5, excelente quinta-feira. Participa aí, fica à vontade, 98035504. Já tem um sucesso que você não esquece.
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8: Olá, eu começo essa edição do Sucesso que Você Não Esquece de hoje dando um abraço muito especial à nossa fã Juliana Guedes Urquiza Vitalino. A Juliana quer saber a história de um grande sucesso da década de 80, Every Time You Go Away, com Paul Young. Essa canção tem seu início em 1980, quando Daryl Hall compôs e gravou com a dupla Daryl Hall and John Oates, mas a música não resultou em sucesso. No final do ano de 1984, o cantor britânico Paul Young gravou a canção sem muitas pretensões. E o que aconteceu? Aconteceu o sucesso. E sabe, Juliana e ouvinte da Centro América FM, no dia 27 de julho, a música chegou ao número 1 do Top 100 da Billboard. No ano seguinte, em 1986, Every Time You Go Away ganhou o Brit Awards com a canção e videoclipe do ano. Coisas assim sempre acontecem no mundo da música. Canções que se pensava não ter o DNA do sucesso viram clássicos. Já contamos aqui no Sucesso que Você Não Esquece várias histórias de músicas que foram subestimadas e que surpreenderam pelo seu sucesso. No Brasil, a música se tornou um grande clássico, graças, em parte, por ser a trilha sonora da novela A Gata Comeu, da Rede Globo. No Sucesso que Você Não Esquece, de 1985, a pedido da fã Juliana Guedes, Every Time.

0: Por enquanto é isso, pessoal. Reforço o convite para a próxima edição do Sucesso Que Você Não Esquece. Um grande abraço, tchau.
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0: Centro-América, rádio no seu ritmo. O Aí cortou aqui 5-1. Bagulho do Bumba, matou saudades virguloides aqui na programação.
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3: Centro-América, 5:04. É a razão oficial da música boa, senhoras e senhores, estamos de volta. Tem muito mais aqui pra você, né? Mais uma hora inteiraça e agora tem o hit da semana.
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3: Eduardo Costa no hit da semana que rola até sabadão. Imagina eu, 5:05.

0: Centro América, Rancorosa, Henrique Ziliano, rolando aqui, fechou mais um sexo. 5:16, excelente noitada, fica aí.
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4: 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Vamos nessa, hein? Só tem musicão rolando aí. Indica sua, beijo, abraço, texto, áudio, vale tudo aqui. 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Seguinte, bora dar um giro nas notícias aqui. É o seguinte, olha só. Consulta ao primeiro lote de restituição do IR 2026. Será liberada sexta-feira agora, tá? A Receita Federal libera nesta sexta-feira, dia 22, a consulta ao primeiro lote da restituição do Imposto de Renda 2026. A expectativa do governo federal é de realizar o maior pagamento já feito em um primeiro lote, com cerca aí de 9 milhões de restituições, tá? O número oficial de contribuintes contemplados e o valor total que será pago devem ser divulgados pela Receita também nesta sexta-feira. Como consultar o primeiro lote de restituição do Imposto de Renda 2026? Para verificar aí se você foi incluído no lote, o contribuinte deverá acessar o portal oficial da Receita, informar CPF, data de nascimento e ainda selecionar o ano exercício de 2026. A consulta também poderá ser feita aí pelo aplicativo Meu Imposto de Renda, disponível para celulares e tablets Android e iOS. Além de restituição, o sistema permite a situação cadastral do CPF. Para saber mais, acesse a primeira página.com.

0: da Vic Pessoa aqui. Não mexe nas minhas gavetas. 5h32.
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2: O Ministério dos Direitos Humanos e da Cidadania criou a Política Nacional de Prevenção e Combate ao Abuso e Exploração Sexual de Crianças e Adolescentes. A medida foi publicada no Diário Oficial da União e estabelece diretrizes para prevenir a violência sexual e melhorar o atendimento às vítimas e suas famílias. A política prevê ações integradas entre União, Estado e municípios, envolvendo áreas como saúde, educação, assistência social, segurança pública e justiça. Entre os pontos principais estão o atendimento humanizado às vítimas, campanhas permanentes de conscientização e o fortalecimento da rede de proteção em todo o país. Amanhã voltamos. Continue na companhia de Julinho Vidal na sua Centro América FM. Um grande abraço.
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0: Centro América 5h35. Já de volta. Sua participação faz toda a diferença pra gente. Participa aí, vai, manda bala, indica a sua, manda seu beijo, abraço, texto, áudio. Aproveita e fala o que você tá fazendo e de onde você tá falando, que eu vou te mandar aquele elô especial, tá? Sorriso, chave cadeado, 5h35.

0: Centro América, rádio no seu ritmo, 5:47. Murilo Huff e a Marília, rolando aqui, fechando mais um set. Ainda Isa, Lady Antebellum, um sorriso maroto, já tá a última sequência aqui, ó.
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4: Centro América 5:50. Vamos aí, estamos de volta. Tem mais rolando aqui. Beijo, abraço, texto, áudio. Continua valendo, né? E a última sequência chegou. Curta. Simbora.

0: É só musicão, falei pra você. É Fair David Awards, fechando aqui mais uma sequência 6 e 2. Mandou pro espaço a edição do No Seu Ritmo, tá? Já já tem batidão sertanejo na Centro América.
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0: 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Centro América, 6 e 5. Centro América. Vamos nessa então, hein, senhoras e senhores. Está no ar aqui mais uma edição do Batidão Sertanejo, rolando até às 7 da noite. Centro América. Quer ouvir a sua? 98035504.
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0: Fazia um tempão que a gente não via. Bom demais, hein? Levemente alterado. Davi com Michel Teló. Primeira sequência foi pro espaço. Ótima noite pra você. Tamo numa quinta, tá? 21 de maio, ano 2026.
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0: Centro América, 6:19. Tem muito mais, Loro, tá? Beijo, abraço, pessoal, de continua valendo geral aí, tá certo? Segue a líder, segue a Centro América. Continua.
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0: Centro América, rádio no seu ritmo, só falta você, Thaís Alexandre, fechando mais uma sequência. Ainda Daniel, Eric Lins, Christian e Ralph, também se ouviu, né?
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5: 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É a razão oficial da música boa, a gente tá juntinho, tá? Tem muito mais aqui rolando, você pode continuar indicando a sua. Mandando seu beijo, abraço, texto ou áudio.
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0: Centro América, rádio do seu ritmo, esse aí eu Somos Menotti, rolando aqui na programação, fechando mais uma sequência. Boa noite, tá rolando já a última sequência do batidão pra você.
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0: Centro América, 6h53. Simbora, galera. Tem muito mais pra rolar aqui no seu rádio, tá? Fica à vontade. 998-035-504. Continua.
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0: Depois do intervalo tem Boa Noite Hits começando aqui, ó. Fica por aí, tá? 7:02.
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7: Mato Grosso é referência na produção de grãos, algodão e lidera na criação de bovinos. E mesmo sem estar no topo da suinocultura, o estado tem destaque. Tapuá está entre os 5 maiores produtores de suínos do Brasil.
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0: 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Centro América, 7:04, boa noite. Estamos chegando. Galvia Sua, 98035504. Valendo, beijo, abraço, texto, áudio.
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0: Seguinte, hein? Dá um gás no volume que tá começando agora.
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2: Você acredita que eu já passei por isso algumas vezes? Todo mundo já passou por essa história.

Centro América, rádio no seu ritmo, o Guilherme fechando não. 115 agora, tem mais uma aqui, ó.

0: som do Virginia, né? Fica aí.
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0: 119. Bora, muito mais valor aqui pra você. Mesmo abraço, texto, áudio, fica à vontade, tá bom? Continua.
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0: 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Boa noite. Não é o lugar, é a pessoa. Hit. Sandy Avião e Henrique Juliano.

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2: Olha essa história aqui, ó.

0: É a rádio no seu ritmo, 7:35. Boa noite pra você. Tamo juntinho, tá? Sai daí, não.
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0: Centro América, 7:36, boa noite. Tamo aí, né? Tem muito mais pra você, tá? Vale beijo, vale abraço, vale texto, vale áudio, você sabe disso, né? E quando você fizer isso, já aproveita e fala o que você tá fazendo e de onde você tá falando também.
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0: Centro América, a rádio no seu ritmo, como eu sempre digo, né? É a rádio que mais toca pagode, o melhor samba e pagode. Você sempre confere aqui com a gente, valeu? Fique ligado, já já tem mais aqui.
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0: Centro América, 148. Estamos de volta, tem mais, hein? A última sequência da primeira hora por aqui, tá? Vai indicando a sua, mandando seu beijo, seu abraço, seu texto, seu áudio também.
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0: Natan e Zé, Zé Vaqueiro. Aproveita que eu tô obrigado. Bacana, né? Fechando aí mais uma sequência. Aliás, fechou a primeira hora de programa, tá? Aqui é a Centro América, a rádio do seu ritmo, e já já rola mais.
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0: Centro América, 8:03, boa noite, hein?
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1: Boa noite, Hits.